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1: Muito bem, bom fim de tarde com a Terra Nova, o programa Falar Claro, última emissão desta temporada, o programa 323, começa agora, como sempre, com António Pinho e Manuel Rocha Carneiro em estúdio. Obrigado pela vossa presença, a ambos honras de abertura para o Rocha Carneiro.
2: Pois, e hoje, para variar, em vez de falar antes e música depois, vou pedir ao Fernando que passe a música, mas sem apresentarmos. Passe a música.
1: Primeiro tens de me deixar abrir aqui o cheiro.
2: Tem que encontrar, exato.
1: Foi tão rápido, é um pouco rápido.
2: Para ganhar a partida, não lhe disse nada. Pois, de facto, foi uma surpresa. Vamos ouvir e depois logo conversamos.
1: Muito bem, vamos então ouvir a música sem sequer apresentar. O fecheiro está a ser aberto, deixa-me só subir aqui. A linha foi mesmo de surpresa, surpreendente. Vamos então começar com música, e é a escolha do Rocha Carneiro.

0: Wagner, abrir a nossa emissão 12, ele como se fosse um grande entendido de Wagner. Nosso primeiro.
1: Pois, nós só temos que ter uma forma de entendimento que é gosto. Ou não gosto.
0: Sim, mas não conheço, é. Mas conhecemos.
1: Claro, mas não é preciso fazer uma análise crítica e científica de todas as coisas para saber se gosta ou não se gosta. Eu escolhi isto porque
2: vivemos uma abertura épica.
1: Épica, exato.
0: De facto.
1: Porquê que eu escolhi isto? Porque evoca um tempo em que havia uma visão romântica do que era a guerra. A guerra era uma dessas atividades humanas que vem desde a pré-história, mas que, neste tempo ainda, era vista de uma forma romântica como sendo uma atividade em que a heroicidade, a valentia, a capacidade de sacrifício dos guerreiros, não é? Era elogiada.

se distinguia pela sua bravura, pela sua capacidade de solidariedade com os outros, etc. Se não acabou, está perto de acabar. E nunca, como hoje, houve tanto potencial para a atividade bélica, principalmente para as consequências terríveis, sem a grandeza. É a guerra sem grandeza. A guerra feita por razões económicas, a guerra feita por tecnologia, em breve vai ser a guerra feita por inteligência artificial, em que o míssil vai decidir qual é o alvo, e portanto envia-se o míssil para uma certa zona e ele é que vai escolher a casa, o veículo ou a pessoa que vai eliminar, matar, enfim, portanto a guerra, enfim, com estes valores antigos, desapareceu. Se é que alguma vez existiu, mas pronto. Esta é a Cavalgada das Valquírias. Esta música, todos nos lembramos do Apocalipse Now. E, de facto, aquele homem que punha esta música quando os helicópteros iam atacar lá uma aldeia vietnamita. E, portanto, já aí havia a ambição de heroicidade, não é? A guerra às Valquírias, mas já a guerra era feita o mais à distância possível, não é? Se pudermos fazer com que um avião bombardeie com napalm o inimigo, não temos aquele trabalho difícil de chegar ao pé dele e ver-lhe os olhos, não é? Portanto, já havia a ambição da limpeza clínica e com a ilusão da heroicidade antiga. Portanto, estas valquírias, bom, elas faziam a distinção entre o guerreiro que tinha tido uma morte heroica e o que não tinha tido a morte heroica. Portanto, só ia para o céu dos nórdicos aquele que tinha morrido em combate e valente, e sem medo. As valquírias eram umas divindades que o levavam, então, o guerreiro morto levavam-no para o céu deles, não é? Pronto. E assim começamos. Ora, o mundo hoje, temos uma série de potenciais conflitos que caracterizaram este ano e os anos anteriores. Conflitos, todos eles, praticamente sem exceção, originados naquela coisa que o Camões chamava o vil metal, não é? O vil metal, a glória de mandar e o vil metal, não é? Que queremos, que tem causado todos estes incidentes dos últimos tempos. Temos os Estados Unidos a raptar um presidente da República e o presidente americano a gerir ele todo o petróleo de um outro país. Portanto, é uma técnica inovadora. A condenar um povo por bloquear um estreito, mas a dizer, bom, agora que tenho que gastar tanto dinheiro a bloquear também, em vez de cobrar só 2%, cobreu 20%. Depois a seguir mudou de ideias, mas alguém lhe deve ter dito que não fazia muito sentido. Mas pronto, ou que se calhar tinha prejuízo assim, não sei. Mas esta ideia de que se pode ir ao outro lado do mundo e dizer isto aqui é meu porque eu tenho os canhões maiores e tal. Temos o conflito, enfim, que é o conflito permanente na Terra Santa entre Israel e os... Nem são os vizinhos, são os coabitantes da região, não é? Nem se pode dizer que são vizinhos, porque vivem no mesmo território. Temos o potencial de conflito entre a Turquia e exatamente Israel, e a Turquia é um bocadinho grande demais, assim como é o Irão, não é? E temos a guerra que está, no meu ponto de vista, pelo menos, a mostrar os pontos fracos da Europa, que é a guerra na Ucrânia, e que, pronto, tem, como todas as guerras em que estão envolvidas superpotências, tem o potencial para muitos maus resultados. Tudo isto se conjuga com um presidente da potência que ainda é mais ou menos, ou praticamente hegemónica, que são os Estados Unidos, que continua a achar que o Canadá pode ser o 51º Estado da União, que a Groenlândia é muito mal gerida pela Dinamarca e que, portanto, devia ser americana. Não sei se os habitantes da Groenlândia têm muita vontade de ter o sistema de saúde americano e outras coisas assim. Bom,
esse presidente

0: acaba de ser condenado e acaba de pagar 5,6 milhões de dólares a uma senhora, uma jornalista, que se provou em tribunal que ele teria violado, que há bastantes anos, portanto, abuso sexual. Essa senhora já tem para receber do presidente americano um total de 88 milhões de dólares em condenações diversas, que algumas estão sujeitas a recurso. Portanto, este é o homem que tem o descaramento de vir dizer que os espanhóis não se sabem gerir, que não sei quem, não sei o que mais, aponta defeitos a toda a gente, e depois é este lindo exemplo que nos dá. Mas, portanto, esta é a situação internacional, com outros pontos de conflito potencial. Sei lá, sabemos que no Burkina Faso e na Costa de Marfim, etc., houve vários movimentos que afastaram a França do negócio de exploração do ouro nessas regiões. Enfim, portanto, aí também há alguns potenciais de conflito. E, portanto, continuamos a ter agora gente a anunciar que a taxa de crescimento da China é a mais baixa dos últimos 10 anos, mesmo assim há de ser 3 ou 4 vezes a nossa, mas pronto. E como a China é muito grande, há de ser um número impressionante, ainda assim. Temos a União Europeia a abdicar de um valor fundamental, que era o valor da liberdade de comércio, não é? A liberdade de comércio que a Europa tinha tido com a China durante muitos anos e que trouxe benefício, se não à Europa toda, pelo menos a importantes grupos económicos europeus, com o intercâmbio de competências, fábricas e grandes empresas europeias a produzir na China, não necessariamente para trazer para aqui os produtos, mas para poderem exportar a sua tecnologia para o Oriente. E agora temos esta ideia protecionista da Europa, que não consegue decidir bem o que é. A Europa é um projeto que foi de paz e de harmonia e de reconciliação depois da Segunda Guerra, e que agora se transforma progressivamente, começa a adquirir um discurso diferente. Não sei, pronto, vamos todos, se tudo correr bem, vamos estar aqui para ver o que é que acontece. Ao nível nacional, estive hoje a ver o debate do Estado da Nação, enfim, sem grande interesse. Realço só uma coisa. Eu, toda a gente sabe, não é? Trabalhei desde 74 como professor, e há uma minoria, e deve ser em todas as profissões, de alguém que gosta de dizer que a culpa é de quem veio atrás. Não é? Entre professores estará, sei lá, estes alunos estão muito mal preparados e tal. Pronto. E noutras profissões será a mesma coisa, sei lá, chega-me aqui este carro, de ir ao mecânico e não lhe fizeram a manutenção, agora eu é que tenho que resolver o problema. Esta ideia de atirar as culpas para trás, para já é fácil, porque quem vem atrás não, raras vezes se pode defender. E segundo, cria uma margem de manobra para a pessoa se desculpar antecipadamente dos maus resultados que tenha. Eu não concordo nada com essa estratégia, digamos assim, porque eu acho que em qualquer trabalho que tenhamos, nós temos que trabalhar com aquilo que se nos apresenta. Então, se for com pessoas, ainda menos útil é dizer: ah, mas já devia saber. Não, não devia nada saber. Se não sabe, ensina-se. Não é? E o governo parecia isso. Pois, porque o Partido Socialista fez assim, e agora não temos casas, e agora não sei. Sei lá. Quando nós sabemos que a população portuguesa aumentou à roda de 2 milhões de habitantes, nem que pensássemos que vinham famílias completas de 4 pessoas, portanto isso dá 500 mil unidades familiares, é preciso 500 mil casas. Ora, isso não se faz de um momento para o outro, mas ainda menos se faz se nunca ninguém reconhecer que fazem falta. Não é? Isso aí é que não se faz mesmo. Em relação, temos também o problema da educação e do Ministro da Administração Interna. Isso aí, da Administração Interna, há de haver aí muita água a correr debaixo das pontes. As pessoas vão de entreter-se todas com as conversas e tal, lá da casinha que o senhor tem no Alentejo, e o tanque da rega que afinal é uma piscina, e não sei o quê, e toda a gente que já na vida pagou um trabalho a alguém sem fatura, vai achar que o Ministro devia ter a fatura e tal. Eu também acho que devia ter a fatura, mas, enfim. é uma prática corrente. E ainda se fosse um palacete no meio da Arrábida, como já se viu há muitos anos, ainda vá que não vá. Assim, uma casinha pequenita lá no meio do Alentejo. O que é que interessa? Eu pessoalmente digo isto, quer dizer, estar a crucificar o homem porque faz um tanque de rega, que por acaso é forrado a azulejos e parece uma piscina. O que é que se interessa? Porque é que precisa de... Eu pessoalmente acho que as câmaras, na ânsia de cobrar taxas, que eu acho que é um pouco isso, metem o bedelho em tudo. O que é que interessa à Câmara Municipal se o homem tem lá um tanque de rega? E se o enche de água? E se os filhos e os netos dão lá um mergulho? E se ele depois usa aquilo para regar as laranjeiras? Ou logo seja. Quer dizer, é uma vontade do Estado ou dos pequenos poderes de interferirem constantemente com a vida das pessoas. E que é um abuso. Sinceramente, é um abuso. Porque esta ideia de que o Estado se tem que financiar com taxas, e agora parece que vai passar a haver atualizações das taxas de acordo com a inflação, como se a inflação fosse uma ordem divina, uma espécie de um dos mandamentos lá do Monte Sinai e tal. Há um Deus da economia que diz a inflação para o próximo ano é 3%. Ah, então temos que subir as taxas. Não, as taxas são parte da inflação. E mais, e o Estado não é uma loja de esquina a vender serviços aos cidadãos. Porque, para já, os cidadãos pagam o Estado já com impostos. Não é preciso ainda por cima, para além dos impostos, ter que estar a pagar cada papelinho que leva uma carimbadela ou assim. Eu nisso. Se calhar sou um bocado pouco.
1: É disso que ele vive?
0: Pouco está... Não é disso. É disso que vive abusivamente. Não precisava de viver disso. Porque há muita má gestão de tudo e mais alguma coisa. Depois, no Ministério da Educação, temos este problema dos exames e das coleções e do deslumbramento que as pessoas têm com os meios tecnológicos e depois da asneira. Curiosamente, lembro-me que aqui há 20 anos, com o governo que durou muito pouco tempo, do Dr. Santana Lopes, houve um deslumbramento também. É engraçado, isto é cíclico. Não vou dizer que é típico só da direita, porque pode atacar a esquerda.
1: Mas é
0: típico de quem chega a um sítio, não sabe muito bem o que é que está a fazer e, para justificar a existência, tem que fazer qualquer coisa. E eu acho que qualquer organização, primeiro, não se deve fazer nada. Deixá-la funcionar em roda livre e em ponto morto, como funcionam todas. E observar bem. E só ter uma intervenção quando se percebe o que é que se está a intervir. O tempo do Dr. Santana Lopes foi substituir métodos provados de concursos e, de repente, havia escolas do ensino primário, nunca na vida tinha havido problemas com a colocação de professores, que no fim de outubro, princípio de novembro, ainda não tinham professores.
1: Sim. E até hoje esse sistema nunca mais foi alterado.
0: Pronto, exato.
1: A mudança que foi feita aí, pois, até hoje é que se mantém.
0: A questão é que, no meio da operação, com o peito aberto do indivíduo que está sujeito à cirurgia, não se deve fazer experiência. A experiência faz-se de outras formas. Há maneiras de fazer mudanças eficazmente. Mas eu também não vou agora estar a mandar vir com o que aconteceu há 20 anos. Mas é só para lembrar.
1: O que aconteceu há 20 anos é um bom exemplo.
0: Para agora.
1: É um bom exemplo. Pronto. De que.
2: António Pinho.
1: Desculpa só de trabalhar aqui. Aliás, era um dos temas que trazia e que obviamente. Obviamente tem sido o grande tema de agora, não é? Depois apareceu o tanque do ministro. Pronto, vamos ver, não é? O que é que dá o tanque do ministro? Porque é verdade, não é? Os ministros não são todos iguais, e há bocado eu vinha a ouvir aqui na rádio que dos três ministros estrela do governo, o que só restava ainda. Intacta, digamos, intacta, enfim, com a sua, sem ser atacada, a Ministra do Ambiente, a Maria Graça Carvalho, que tem estado muito bem, etc.
0: Está na lista também.
1: Mas que o Ministro da Educação, quer dizer, o mesmo Ministro da Educação que foi o Ministro que resolveu o problema do reposicionamento dos professores, quer dizer, parece que foi há 20 anos, mas foi há menos de 2, não é? Quer dizer, foi o que repôs, já não me lembro os dias de cor, quantos dias é que eram, mas havia cartazes, havia relógios a contar os dias. É o mesmo governo e é o mesmo ministro, não é? Portanto, o mesmo governo e o mesmo ministro que resolveram, que pacificaram a educação,
3: Estou a dizer bem, então.
0: Entusiasmou-se.
3: Estou a dizer bem.
0: Mas entusiasmou-se, às vezes.
3: Portanto, tornou-se o ministro. Tornou-se o ministro estrela do governo quando deu dinheiro, não é? Quando deu dinheiro, enfim, quando houve dinheiro. Eu lembro-me que, por exemplo, o Dr. António Costa ameaçou demitir-se, se bem se lembram. O Dr. António Costa foi no século passado ainda, não é? Portanto, ameaçou demitir-se quando houve a possibilidade de haver aquilo que se chama, não é, uma coligação negativa no Parlamento para repor o tempo aos professores. O Rocha Caneiro lembra-se certamente disso. Quando era a Assunção Cristas, presidente do CDS, não sei o quê e tal. E isso foi o motivo para António Costa dizer que demitia-se de primeiro-ministro se o Parlamento lhe impusesse o pagamento aos professores. Bem, estes senhores que lá estão agora, não é? Estes malandros que de facto não têm muito jeito a falar em algumas coisas, mas na verdade são os mesmos, só para que... Eu estava aqui a ler, estava aqui a dar umas notas.
0: Chamei a atenção para este caso, só para dizer o quê? Às vezes não é uma questão do objetivo que se tem, é uma questão do procedimento.
1: Sim, mas,
0: que se adota. Qualquer problema complicado tem que se usar uma forma de alterar que não cause prejuízo para o objetivo principal da organização.
3: Agora, o que me parece, olha, para já uma garantia nós temos. Eu acho muito curioso, porque é um tema, obviamente, que eu acompanho e que conheço. Enfim, conheço umas coisas, conheço porque bem na imprensa, e outras conheço por funções que desempenhei. E assim, este processo de digitalização dos exames nacionais não é um processo que não foi, não vamos dar o mérito a quem não o tem. Não foi este governo nem este ministro que se lembrou disso. Portanto, já vem sendo feito há vários anos. Os exames feitos em plataforma, eu sinceramente, para aquilo que, para a minha experiência, eu acho é que os exames são um pouco digitais, não é? Quer dizer, se fossem já exames de nono ano, são feitos diretamente no computador, não é? E isso do tempo do governo do PS, e aqui não tem nada a ver com o PS ou com o PSD, atenção, ou com o CDS, seja com quem for. Isso é algo que já vem de trás. Portanto, basta recuar meia dúzia de anos, e o PS teve 8 anos, creio eu, no governo, antes destes dois, deste governo, e portanto esse processo tem sido aprofundado há vários anos. E curiosamente, este governo atual, mas isto é uma coisa recente, não é? Este governo atual não avançou naquele ano, no primeiro ano, porque entendeu que o processo não estava devidamente amadurecido, etc. Portanto, portanto, diríamos que se não tivesse havido a mudança do governo, se calhar há 2 anos isto já tinha acontecido. Está a correr mal. Vamos ver, amanhã é o dia dos resultados. Alguns até já saíram hoje, alguns exames já estão, mas bem. Mas são os que não foram digitalizados, obviamente que são muito poucos, e portanto saíram hoje, isto é, não saíram hoje, já estão, não estão ainda publicados, obviamente, não se pode. Mas esses são os que não foram digitalizados. Agora, o que eu acho extraordinário, não é? É o desejo, não é? Porque não vamos ser ingênuos, quer dizer, neste momento, assim, há muito pouca gente, mas muito pouca. Eu não tenho dúvidas nenhumas, e não estou a falar, eu não estou a querer dizer, ah, a culpa é dos professores, não sei o quê. Isso são disparates em que o primeiro-ministro, não é? Depois, dá-se um pontapé numa pedra e aparecem os especialistas, não é? Quer dizer, é só especialista, não. E é muito triste que os professores se prestem a esse papel, na sua qualidade de professor. Porque nós vemos, e está aqui o Fernando, que é um homem da imprensa há muitos anos, um jornalista, nós ligamos a televisão e vemos destaques de telejornais que são posts de Facebook.
0: É no que o telejornal se transformou.
3: Que nós não fazemos também. Mas assim, eu posso chegar aqui e fazer um post a dizer, não sei o que, é uma vergonha, são 4 da manhã e ainda não tenho nada. E isto aparece na televisão a dizer, professor, porquê? Pode ser o Bruno Aleixo, sei lá quem é. Pode ser um meme, um troll, um não sei o quê, um bot, não é? Esses nomes cá para aí. É? Quer dizer, e portanto, é isto, não é? O outro dia estava um senhor a dizer, um professor. Pá, nós somos professores, quer dizer, não estamos a brincar, ok? Estava um professor que estava deprimido com esta coisa dos exames que lhe estava a criar uma ansiedade. E, pá, o senhor foi candidato do LIVRE ou do Bloco de Esquerda à ajuda de freguesia, não sei de quê. E, pá, bom, está bem. Então apareça lá a dizer. Não sei quem, Bloco de Esquerda, não é? eu sou do CDS, claro, do CDS está a defender o governo. Pronto, agora não vou armar-me um professor anónimo. Não é? E portanto, eu estava aqui a ver, não é? Portanto, cerca de 50 manifestantes exigiam a demissão do ministro, do STOP. Quer dizer, não sei se estes 50 foram os que votaram no André Pestana para a presidência da República ou não. Mas eram 50, não é? O falecido, e que muita consideração e estima tinha por ele, o Dr. Almeida Santos, uma vez estava com o Farol Francisco Louçã e ele disse: pá, está bom e tal, mas não façam manifestações com 100 gajos, disse-lhe na altura o Dr. Almeida Santos, portanto, aqui para passados estes anos todos. Porque assim, parece que há, não é? Está toda a gente. Eu acho mal, não é? Eu acho que o ministro é um bocado ingênuo politicamente. Acho mal aquela coisa do dizer estão 97,3, não sei o quê, exames corrigidos, estão 99,3, 97. Não, olha, sexta-feira falamos. Não há exames, não há exames. Acabou, ponto final. Pá, não há exames, estamos a assumir que não há. Agora, há muita gente a torcer, obviamente, para que isto corra mal. Não há dúvida nenhuma. Eu não estou a dizer que estejam a boicotar, atenção. Pois. Que isso é outra coisa.
4: Pois, até são coisas diferentes.
3: Até porque se as pessoas boicotarem, há formas de perceber isso, obviamente. Agora, fala-se de. Quer dizer, a leviandade com que se. Estou muito contente com uma coisa. Tá, nunca mais vai haver greves e não sei o quê aos exames, nem se vai ameaçar com os exames, porque de facto os exames são uma coisa importante.
4: Não, não é? E até porque assim, qualquer dia vai ser a inteligência artificial a corrigir esses exames todos.
3: Esta questão, não é? Dos exames.
4: Possivelmente.
3: O Rocha Carneiro deu aqui um exemplo, eu esse por acaso conheço bem, porque na altura estava, não estava envolvido diretamente, mas essa questão da mudança dos concursos. É verdade que isso teve um impacto muito grande naquela altura.
4: Foi terrível.
3: Mas o que é verdade é que daí para cá, isso foi há mais de 20 anos, foi em 2004.
4: Sim. Há 22 anos.
3: Isso foi há mais de 20 anos, e daí para cá o processo normalizou-se. E os professores chegam muito mais cedo à escola agora do que chegavam antes. Já há pessoas colocadas.
4: Claro, chegam. Ainda temos chegam. Que. Para estarmos ao nível europeu, ainda temos que chegar mais uns quantos
3: sim,
4: meses.
3: Mas o Rocha Carneiro, eu não me lembro porque não vivi esse tempo. Mas o Rocha Carneiro certamente se lembra, porque me contava isto o meu diretor anterior, que ia-se com mapas à mão para Coimbra, claro. E não sei para
4: mas
3: onde.
4: Isso foi
3: mas foi um progresso natural. Mas pois, eu lembro quando havia os mini concursos, dizia que se punha os horários na gaveta para os amigos e não sei o quê e tal. Quando esse concurso, não é? Esse concurso de centralizado em Lisboa, não sei o quê, que deu esse problema todo, não é? Ora, mas esse era uma exigência. Não é? Hoje em dia, olha, quando se fala em câmaras municipais, nos CAIs dizia-se que era só compadrios, os CAIs, mas eram os centros de ação educativa, sei que era assim que queria dizer CAI, que havia em Aveiro, que havia em todo lá. Havia muito esta questão, não é? Eram os mini concursos, era uma série de coisas que eram vistas pelos professores como pouco transparentes.
4: Eram feitas à mão, tinha
3: com
4: que ser,
3: pouco
4: não é?
3: Transparentes.
4: Outra metodologia, não é?
3: A primeira vez fiquei colocado numa escola pública, por coincidência foi a única até hoje, porque depois a minha vida foi noutro sentido. Eu nem sequer tinha concorrido àquele horário. E telefonei para o CAI, não é? Como era ingênuo, era maçarico e tal, a perguntar: olha, sabia alguma coisa, não é? Se olha, tenho aqui um horário, melhor vou aqui ver, se ninguém se não atender ou se não sei o quê, fica para si. E a seguir fui para lá eu, não é? Quer dizer, não conheci o senhor de lado nenhum, não foi cunha nenhuma, nem nada.
4: Claro.
3: Mas na verdade, alguém podia dizer, então eu queria ir para lá.
4: Um sistema assim de imperfeitos.
3: E portanto, quando se fez o concurso centralizado, que foi esse de 2004, foi um enorme avanço,
1: na transparência, na questão das listas ordenadas.
4: Sim, mas causou problemas terríveis nas escolas.
1: Claro que causou.
4: Causou nas escolas
1: e causou às pessoas que lá estavam e causou muitos problemas. Mas, se calhar foi uma dor necessária, podia não ter sido necessária, claro que podia. Agora.
4: Eu não sei, não, deixa-me só interromper neste sentido. Não há razão nenhuma para que um processo inovador não possa ser testado em paralelo com os processos provados. A ideia é assim, vamos lá ver, se nós quisermos fazer com que os exames do 12º ano, por exemplo, passem a ser corrigidos informaticamente. Eu, da altura, estudei numa instituição internacional em que uma certa parte do,
1: os alunos saem e já sabem o resultado.
4: Era feito informaticamente, porque eram problemas de escolha dupla. Claro. A escolha múltipla. A da altura tem muito má fama, não é? Porque se dizia o teste americano e não sei o quê, mas a verdade é que quando se começa a estudar o assunto, há escolhas múltiplas muito mais difíceis do que outra coisa, porque estabelecem-se correlações entre as perguntas e tal. Claro, e aquilo pode se tornar muito, muito difícil.
1: E não há meio termo.
4: E é corrigido.
1: Não há meio termos, não é?
4: É corrigido por uma máquina. Tudo bem. Na verdade, não pode ser tudo corrigido por uma máquina. Eu não acredito que possa ou que deva ser corrigido tudo por uma máquina. Mas poderá haver uma grande parte daquilo que é avaliado hoje em dia que seja corrigido à máquina. Aliás, nada nos diz que o aluno não possa fazer uma bateria de perguntas, questões, etc., e que uma parte seja corrigida à máquina e outra seja corrigida por um professor. Tudo bem.
1: Mas isso é óbvio. Os exames mais exigentes, não é? De medicina, não sei o quê, os alunos saem do exame e sabem a nota.
4: Eu também lhe digo, isto é um sacrilégio, mas eu até acho que o acesso ao ensino superior não devia depender do sistema secundário. Deviam ser as próprias universidades. Mas isso é outra questão, que depois dá aí uma grande complicação. Obviamente. Eu acho que o sistema...
1: Era assim, não sei como é que é hoje, mas era assim nas universidades privadas. Não é? No meu tempo, fazia-se o exame, eu queria ir para a Católica, fazia na Católica, queria ir para a Portuguesa, fazia na Portuguesa. E podia ter que fazer em várias.
4: Eu só quero que me saia branco, como aquele filme do Pato das Cantigas, não é? Em que o aluno está à espera que lhe saia branco e saia rosa.
1: Claro que sim.
4: Para quem for da nossa idade percebe esta brincadeira, é um bocado injusto, porque cria nas pessoas esta sensação de que são enviadas para aquilo que não querem. Sim, porque são os quantos é que têm aquelas suas primeiras opções e os outros são forçados.
1: Essa é outra questão que é obviamente muito mais
4: profunda. É um mau princípio.
1: Sim, é uma questão profunda.
4: É um mau princípio.
1: Esta questão que estamos a discutir agora, não é?
4: É uma questão de procedimento e de mecânica.
1: É uma questão de procedimento e de afinação.
4: E leva-me a um pensamento que eu tive quando observei isto tudo, que é, de facto, se nós temos um sistema que funciona e queremos substituí-lo por outro, numa organização que tem mais de, sei lá, 100 mil pessoas a trabalhar, todas devidamente capacitadas, competentes, ou para lá caminham, com habilitações superiores, com formação, com experiência, não há nada que impeça que se faça o processo antigo e se teste o moderno. E que então depois, quando o moderno vai substituir o antigo...
1: Foi feito o ano passado.
4: Substitui sem...
1: É? Foi feito o ano passado e supostamente...
4: Pois, agora então se supostamente ia funcionar...
1: Depois da casa arrombada, trancas à porta.
4: Não, aí é que está, é que não é trancas à porta. É assumir responsabilidades. É preciso saber o que é que falhou, porque é que falhou, quem é que falhou.
1: Óbvio. Mas é hoje?
4: Não, vai ter que saber. Vai ter que saber.
1: Se o ministro se demitir... Se o presidente do Educa, por exemplo, qualquer pessoa.
4: Como ministro, vamos lá ver. O António disse muito bem que o senhor tem uma série de qualidades. Mas todos estamos lembrados que no ano letivo passado houve a dada altura uma crise de imensas turmas sem professor.
1: Não,
4: a dada altura, e muito bem, o senhor ministro veio dizer: bom, eu não sei quantas crianças. Alunos estão sem professor. Não é fácil de saber. Mas, na verdade, não soube desde o princípio ao fim do ano. Nunca soube.
1: Sim.
4: Mas,
1: Não.
4: Isso não pode ser.
1: Eu nem sequer sou defensor. Eu até parece.
4: Eu estou a dizer assim. Isso, para mim, agora só olho para estas coisas assim um bocadinho ao de leve, pareceu-me um mau sinal, que é, eu não sei hoje, mas eu vou saber daqui a um mês, ou daqui a dois, ou daqui a três. Porque nada impede que eu pegue numa... Para isso é que há tantos assessores, não é? Já nem sabe bem para que é que são, mas pronto, uns quantos assessores, e pô-los a telefonar às escolas todas a saber. Também não temos 3.500 escolas ou agrupamentos. É preciso saber. O ministro tem que ser capaz.
1: Não pode ser assim, não é?
4: O ministro tem que ser capaz de responder às perguntas básicas. São coisas básicas. Saber quantos alunos não têm aulas. Ou que aulas não têm.
1: Mas o ministro anterior sabia, não?
4: Não, não, a questão não.
1: E o 3 de anterior, nós não podemos perguntar.
4: Não podemos perguntar ao anterior.
1: Tá bem, então, mas era uma coisa assim tão simples, como é que ninguém sabia? Este, se calhar, é ingênuo, achou que sabia.
4: Deu a resposta certa, que não sabia, mas devia ter.
1: Nós somos professores, não é?
4: Feito esforços para
1: nós,
4: saber.
1: Nós somos professores. Não é? E o ministro falou dos sumários, que é uma coisa que. É assim. Eu acho, para qualquer professor, a coisa mais natural que há, e não sei se algum que nos esteja a ouvir que não pense isto, há até uma solução então melhor, é escrever o sumário, não é? O sumário é a prova. Eu ainda me lembro, nessa escola pública onde eu estive, se a pessoa, como é que as pessoas apanhavam falta? Era o funcionário que recolhia o livro do ponto. Eu, quando chegava lá para ir buscar o livro do ponto, se o livro do ponto lá não estivesse, eu já ia ter falta.
4: Pois, claro.
1: Que era um livrinho à mão, não é? E isso tinha um carimbo. Ora, hoje em dia, que é tudo informativo. Olha outra coisa.
4: Ainda mais fácil.
1: Então temos que voltar ao livro do ponto. Então agora. Não é?
4: Não, e agora com a informática essa transição.
1: Eu passei essa transição no meu colégio, dos livros do ponto, que podia haver uma inundação. Olha, no plano de evacuação da sala, como é que é? Pegar no livro do ponto.
4: Claro.
1: Não era assim, pelo menos no meu colégio era assim. Portanto, era pôr os meninos em segurança, aquela coisa em fila, à frente, atrás e não sei o quê. E o livro do ponto, o resto ficava tudo. Portanto, ficava o computador, ficava a mochila, ninguém se preocupa com isso em caso de incêndio. O livro do ponto estava nas regras para o lugar. E, portanto, porque se perdia-se o livro do ponto, perdia-se o histórico daquele ano, não é? Ora, hoje em dia, que isso é tudo informatizado, então causou indignação. Então, aí sim. Não, todas as escolas, e não é telefonar, aí sim que todas as escolas têm um sistema de informatizado de sumários. Ora, a assiduidade, não é?
4: Então, só se calhar não é sido fácil saber.
1: Não, mas o ministro falou nisto e que o Carmo ia Trindade. Não vamos ser ingênuos.
4: A questão é.
1: O ingênuo aqui é o ministro.
4: Pois.
1: Que não, diz uma não, coisa. Diz uma coisa como esta que eu estou a dizer, e eles dizem: olha este, oh coitado, pensa que isto é lá como o senhor.
4: Alguém acredita que.
1: Pensa que isto é a Microsoft.
4: Mas o general, para mandar num exército de 100 mil homens, não pode ser um ingênuo. O general não pode ser ingênuo. Porque ingênuo suscita esta ideia de alguém que vive um bocado noutro mundo.
1: É assim. Eu nem estou a defender o ministro, se calhar.
4: Se o ministro precisar, mas.
1: Aquilo que o Rocha acabou de dizer. Então o homem é ministro e não sabe. Ora, ele. Obviamente. Então, okay, há quantos anos é que isto não se sabe quantos funcionários públicos é cá em Portugal?
4: Também não percebo porquê.
1: Pois, mas eu sempre ouvi dizer isto.
4: Quer dizer, há um problema qualquer com isso.
1: Portanto,
4: não é?
1: O ministro, não é? Disse assim: não, eu vou pedir. Ou se calhar fez o que o Rasgar está a dizer, não telefonou para as escolas, é pá, diga-me lá quanto é que tem.
4: É a coisa mais
1: simples. Não sei, não sabe como. Não,
4: não
1: é?
4: Sabe? Claro.
1: Não é? Ora, o ministro foi ingênuo, acho eu,
4: acho
1: ao
4: foi.
1: Prometer uma coisa que sabia que não podia.
4: Acho que foi.
1: Que ele achava que podia cumprir, eu não vou dizer que não podia cumprir.
4: Pois.
1: Ele achava que podia cumprir.
4: E afinal não cumpriu. Mas pronto, isto tudo há de ter o seu caminho.
1: Depois as teorias da conspiração, que eu acho que isso é o mais
4: interessante.
1: Que é a Vancy e não sei o quê, e tal, e a Deloitte, e isto e aquilo e tal. Ora, sei lá, nós olhamos para isto, não é? Por exemplo, é a destruição da escola pública, não é? Esta coisa dos exames é a destruição da escola pública. Depois aparecem agora, já viu a quantidade de plataformas que apareceram de repente? Metaprof, Missão Escola Pública, não sei o quê. Mas isto é o quê? Isso é um grupo Facebook ou é o quê?
4: Bem, se calhar estão.
1: O que é que é?
4: Há quem esteja a experimentar novas formas de organização. Faz sentido.
1: Mas eu posso fazer um grupo Facebook, não é? Posso fazer um grupo Facebook ou no Twitter ou não sei o quê.
4: Do que quiser. Claro.
1: Aí posso pôr lá quantos mil gajos eu quiser, que nem sequer existem. Não é?
4: Ah, bom, mas ainda tem um trabalho que é criar os perfis virtuais.
1: Isso parece só assim.
4: É fácil.
1: Há gente que ganha a vida com isso.
4: Mas já estou desatualizado na informática.
1: Eu não sei fazer, mas é fácil. Já ouvi dizer. Não é?
4: Pois.
1: Até esse não foi o problema do Twitter, quando o Elon Musk comprou o Twitter, que disse que 25% dos utilizadores não existiam, ou uma coisa assim. Não é? Que queria baixar o valor do negócio, portanto, e as pessoas têm discussões com gente com coisas que não existem, não é?
4: Pois.
1: Portanto, assim, quando se diz, tenho lido isso, não é? Porque pronto, sou especialmente sensível a esse tema e conheço as pessoas, algumas pessoas, etc. E que eu sei que é que isto é uma coisa para descredibilizar a escola pública, não sei o quê. E depois já aparece o diretor da AEP, que é o presidente do Conselho Geral. O Conselho Geral não tem qualquer intervenção nisso, quer dizer, só quem não é? Aquela história do armazém com os exames. Claro, mais uma ingenuidade do ministro, obviamente, mas aquilo é a Casa da Moeda, não é? Quer dizer, não é propriamente o armazém, não é ali uma seca que está abandonada, aqui na Gafanha, que tem lá uns. Portanto, aquilo não é propriamente à sorte, não é? Quer dizer, os exames antes andavam pelas mãos de milhares de pessoas, se calhar, não é? E toda a gente dizia, isso me assaltou o carro, isso tenho um acidente, isso não sei o quê. Essas perguntas de escolha múltipla, que o Rochinger estava a falar, ocupavam muito tempo aos professores.
4: Claro, e devem ser informatizadas.
1: E agora fala-se em 400 itens, não sei o quê e tal, mas antigamente, não é? Eram 40 ou 50 provas, mas eram provas de A a Z, não eram só. Não é? A Cambridge, que não há de ser uma instituição propriamente amadora, há muitos anos que as provas de Cambridge são corrigidas por plataforma. Não é?
4: Aquilo que são escolhas múltiplas.
1: E mesmo as outras pessoas recebem apenas as respostas que vão corrigir.
4: Depende do mundo todo.
1: Ninguém corrige uma prova de alta a baixa. Aliás, ninguém pode saber qual é a prova, sequer. Não é? Que é uma coisa que.
4: Por acaso, podíamos aprender muito com o Cambridge para a avaliação das línguas do nosso país.
1: Mas isto já foi feito há uns anos.
4: Porque eles fazem. Porque eles fazem uma coisa muito interessante, que é não, quem corrige não sabe, pode corrigir, nem que corrigisse a prova toda, não sabia qual era a avaliação da prova. Corrige, no sentido de assinalar com aqueles critérios, mas depois a construção Exatamente. Do valor da prova é feita por comparação com o universo dos avaliados. E há ali uma série de formas
1: que
4: estatísticas
1: é
4: tratar aquilo
1: é?
4: Tudo
1: é
4: que nós
1: coisa.
4: Cá não fazemos isso
1: eu acho que há
4: a priori faz-se
1: que há uma questão há muitas questões não, há muitas, e se calhar as pessoas nunca tinham ouvido falar nisto e agora estão a ouvir falar pelos piores motivos é muito mais justo, não é? Eu, assim, qualquer professor sabe que é muito mais fácil corrigir 200 perguntas iguais do que corrigir 100, claro. São todas diferentes. Quer dizer, isso é óbvio, não é? Quer dizer, se nós temos uma turma com 20 alunos, se calhar é mais fácil corrigirmos primeiro 3 ou 4 questões todos do que de uma de alta abaixo. E é mais justo, não é? Quer dizer, eu estou a corrigir uma pergunta, eu não sei se o aluno vai ter 9,27 ou 9,8 ou 9 não sei o quê. Eu sei aquilo que estou a dar àquela questão, porque ponto final.
4: É ainda outra dimensão da coisa.
1: Mas, quer dizer, e portanto, há muita coisa aqui, não é? Que eu acho que o maior erro que pode acontecer é pôr isto tudo borda fora. Quer dizer,
4: por isso é que é preciso muito cuidado com estas coisas.
1: Eu há bocado falava da. Porque depois é um chavão que, olha, é uma coisa que eu não gosto neste ministro, que é a história da escola pública. A escola é a escola. A escola é a escola. Toda a escola é pública porque é para todos. Portanto, os alunos que andam nos colégios também andam na escola, ou não?
4: Aliás, os ingleses têm aquela ideia de public school são as mais privadas de todas.
1: As escolas, o ministro da Educação é o ministro das escolas todas, é da educação. Não é? Porque os colégios não são independentes, não fazem o que querem, não é? Estão subordinados ao Ministério da Educação. E, portanto, se há setor, e eu estou a dizer isto por causa do Rodrigo Queiroz e Melo, que estão ali um dos cérebros e tal, se há setor que tem interesse em que os exames sejam credíveis, nós não podemos dizer uma coisa e eu sou o contrário, não é? Não podemos dizer que os exames são credíveis e depois quando vêm os rankings, não sei o quê, os colégios e tal, não é? Portanto, se há quem tenha interesse que os exames sejam credíveis, são os colégios, não é?
4: Mas repare, nessa questão dos rankings.
1: Mas eu só estou a dizer isto porque
4: sim,
1: assim,
4: eu percebo.
1: É que para quem está minimamente dentro disto, não é? Estes argumentos não fazem sentido nenhum.
4: Aliás, há uma data de, até de informações aparentemente objetivas que é uma tolice dar-lhes importância. Quando nós falamos de um grupo alargado, de um universo alargado, e depois dizemos está abaixo da média ou acima da média, é preciso saber que nunca é possível estarem todos acima da média. E, portanto, há valores que se usam como referência que são uma idiotice usar-se como referência.
5: Claro.
4: Há de haver sempre um grupo de 10, há uns quantos acima e uns quantos abaixo. E por melhores que sejam os que estão abaixo, há de haver sempre alguns abaixo. E também não vamos ali dar-lhes uma marretada na cabeça por estarem abaixo.
3: E não acontece isso ali.
4: Porque não é esse o objetivo.
3: Não,
4: existe, existe seguramente, e o Pinho sabe isso, existe um certo estigma, estigma ou oposto, ligado à escola privada, porque durante imensos anos a escola privada era uma escola que, ao fim e ao cabo, de formas várias, selecionava os alunos. E, portanto, não tinha a população inteira, tinha uma população escolhida.
3: Isso
4: depois até levou a pensamentos profundamente errados.
3: Hoje em dia até é o contrário.
4: Ainda bem, porque, quer dizer, levou a pensamentos errados, que são as da interpretação infantil dos dados estatísticos e das correlações entre as coisas. Quando as pessoas dizem assim, existe uma correlação positiva entre o sucesso dos alunos e o nível educacional da família.
3: Da mãe.
4: Por exemplo. Ok.
3: É da mãe.
4: E as pessoas começam.
3: Isso é um indicador.
4: Pronto, eu sou doutorado, a minha mulher é doutorada, o meu filho tem que ser um gênio. Porque estabelece esta ideia de que a correlação positiva é uma obrigatoriedade. Não, é uma coisa que se verifica em longas séries estatísticas.
3: É por via uterina.
4: Exato. E, portanto, às vezes a interpretação infantil, eu chamo-lhe infantil,
3: é a formação da mãe que entra, não é do pai. É
4: mas é muito mau.
3: Nos indicadores.
4: Para a criança. Porque cria uma coisa que em educação é péssima, pressão, que é a expectativa.
3: Exatamente.
4: O adulto tem que ter para com a criança a melhor das expectativas. Não é, este coitadinho.
3: Sim, essa é uma questão mais.
4: Mas pronto.
3: É uma malha mais. Não, essa é verdade. Não, isso é fundamental. Isso que eu vou dizer.
4: Não podemos ter essa expectativa.
3: Em termos de ensino secundário, então, é uma coisa brutal.
4: Porque depois temos outra coisa, que é essa exacerbada competição. Que nós estamos num país em que só. É preciso ver que houve uma mudança ao longo do tempo profunda. Eu nunca me esqueço, e posso contar aqui, que é uma história, mas é uma história verdadeira. Na altura tive um professor que só me dava até uma certa nota. E eu, num exame nacional, tenho uma nota superior. E quando encontro esse professor, está-se a passar nos anos 60. Digo, doutor, nunca me deu mais que X. Era um amigalhaço, era um senhor muito simpático. E eu digo assim, nunca me deu mais que X. E afinal, eu no exame nacional tive...
3: Foi por isso mesmo.
4: E sabe o que é que ele diz-me assim? Estás a ver que alegria grande tu tiveste. Porquê? Não havia drama nenhum em relação às notas. Sim. As notas que ele dava eram boas.
3: Mas hoje em dia,
4: sim, que alegria grande tu tiveste? Foi a reação que ele teve. Mas naquele tempo e naquela circunstância, não era aquela nota que ia ditar nada do futuro. Foi só uma circunstância. De hoje em dia, dizemos assim, só podes ir para este curso XPTO se tiveres média de 19, de 21,3 ou outra coisa qualquer assim. Quer dizer, isso também provoca uma pressão tal nas famílias, nos alunos, que gera até
3: na escola, toda a gente
4: gera uma situação de tensão que até é contrária à saúde da aprendizagem. Porque se o objetivo todo for naquele específico exame, tem que ter obrigatoriamente 20. Esse aluno não é necessariamente, eu tenho pena de dizer isto, mas é verdade, não é necessariamente melhor que outro que tenha 17 e que tenha uma abordagem à aprendizagem mais descontraída, menos obsessiva e com ramificações mais largas do campo do conhecimento que está a ter. Quer dizer, ao fim e ao cabo, às vezes, pela forma como premiamos certos resultados, nós estamos a deformar a forma de crescer dos próprios jovens.
3: Essa é que é a discussão, não é? E agora, eu acho ridículo, eu acho ridículo, e acho triste, acho profundamente triste, não é? Porque nós, é óbvio que é muito fácil hoje dizer, isto não é defender o ministro, não é? É muito fácil dizer, não é? É o caos nos exames, é o caos. É? Portanto, se amanhã os exames aparecerem todos direitinhos, vai ser uma grande desilusão. Para a maior parte das pessoas, vai ser uma grande desilusão. Estou a final, e agora? Não é?
4: Por exemplo, há sempre alguém que vai achar que foi um caos porque em vez de ter 20, teve 18.
3: Fala-se do IAV, não sei o quê, que isso são coisas, agora são coisas que as pessoas não lidam. Este senhor, o presidente do Educa, não é? Era o Iave, já foi do Gené, já não sei o quê. Portanto, não tem nada a ver com. Eu nem sei de partido é que o senhor é, mas é assim, já é há muitos anos. Portanto, ou é muito bom e vai-se passando partido para partido, ou então há postura uma coisa.
4: Ou é muito habilidoso.
3: Se o senhor agora se vai embora, não é? Vai-se perder um know-how, não é? De anos. Eu, aqui em Aveiro, epá, as pessoas com quem lidamos aqui no Júri Nacional de Exames em Aveiro, eu nunca me lembro de lidar com outros. E estabelecem-se relações para resolver problemas.
4: Claro.
3: E, portanto, é assim, quem está no sistema, uma coisa é, são os políticos, não é? Caiu o ministro, mais um e tal, pronto. Isso é trabalho, isso é negócio, não é? É o negócio dos políticos. Agora, quem está nas escolas sabe bem, não é?
4: Quem faz o trabalho.
3: Vai-se dizer, ai, não sei o quê, este desmantelou o ministério, não é? Quando se diz desmantelou o ministério. Não é? Porque o Ministério foi profundamente reformulado, não é? O Ministério da Educação. Ora, quem está contra esse desmantelamento, claro que está a torcer para isto correr mal. Que é para dizer, olha, desmantelou o Ministério, aqui está a paga. Não é? Quer dizer, mas isso é legítimo. Agora, as escolas, não é? As pessoas que
4: não têm interesse nenhum em que nada
3: eu as coisas não funcionem. Eu acho que não.
4: Claro que não.
3: Eu acho que não. Também. Como o Rocha Carneiro disse há bocado, dos, não é, dos concursos. Na escola é que as pessoas sentem o problema.
4: Sentem
3: porque os outros estão na televisão a fazer
4: bandeiras.
3: Claro, mas
4: centenas,
3: mas os motins havia quando houve os agrupamentos. Olha, alguém põe em causa hoje os agrupamentos, por exemplo, e eu fui a Valga com a São Vicente Pereira, com a escola fechada à cadeada e não sei o quê. Não é? Há coisas que dão trabalho, que custam, não é? Mas que depois se fazem e agora olhamos para trás e já ninguém vai dizer, não, agora vamos voltar outra vez a partir isto tudo em escolas pequeninas, aquelas escolas com menos de 10 alunos, não é? Que também foi um processo. Isso. Foi um processo complicado.
4: Foi doloroso, porque foi doloroso em termos
3: claro
4: sociais.
3: Que foi doloroso.
4: Não é?
3: Claro que foi doloroso, mas hoje em dia alguém. E atenção, isto atravessou os governos todos, quer dizer, não é? Não houve nenhum governo que andasse com isto para trás.
4: Foi muito doloroso para as populações.
3: Claro que foi, mas pedagogicamente, ter uma criança, duas crianças, não sei o quê, numa sala, não é numa sala, é numa escola. Não é? Que era numa escola.
4: Era uma mudança que se tinha que fazer.
3: Não é? Quer dizer, estas coisas foram coisas complicadas.
4: Porque alteraram para dizer.
3: Quer dizer, antes havia, ainda me lembro do isto, não é? Dos quadros de zona, que era daqui até Vila Formoso, não é? Pá, agora é a Ilha Bugafanha, a Ilha Boaveiro, Vagos, não sei o quê, são meia dúzia. Pá, quer dizer, as coisas têm evoluído, não é? E esta ideia. Que às vezes também é uma coisa que eu, sinceramente, enquanto professor, pronto, as pessoas, isto é um bocado como os treinadores, foi como o Montenegro lá na seleção, não é? Nós perdemos e tal, mas fomos os maiores, não é? A nossa gente, eles deram tudo e tal, não é? Aquela coisa, não é? Não é, não é? Estamos a fazer tudo, opa, temos
4: agora
3: fazer
4: que
3: o que é, temos fazer o que é preciso, não é? Não é o nosso melhor, é o que é preciso fazer.
4: Exato.
3: E
4: que agora assim, é que é?
3: Eu percebo quando fala o diretor da associação, que há duas, não é? Há duas ou três, não é? Portanto, quer dizer, nós ouvimos aquele senhor mais conhecido que é o Filipe Lima, mas há outro, não é? Há pelo menos duas associações, que há sempre duas, não é? De diretores escolares, de escolas públicas, aí sim, aí faz sentido que seja de escolas públicas, porque não é? São. Mas quando diz, nós somos os pessoas são os heróis, nós não somos heróis de Deus, que é o nosso trabalho. Quando foi a pandemia, eu ouvi isto tantas vezes, somos uns heróis nas escolas. Heróis são, olha, os meus vizinhos têm um restaurante e a família toda trabalhava lá. E o restaurante teve fechado durante não sei quantos meses. Esses é que são heróis, nós recebemos sempre ordenado.
4: Eu vou ligeiramente discordar. Eu vou aqui dizer que
3: cada um faz o seu trabalho e é herói no seu trabalho.
4: Mas eu
3: claro.
4: Tenho que dizer isto porque é uma homenagem aos meus colegas, que é.
3: Mas
4: todos os meus colegas, claro. É verdade que nos sistemas educativos, nas organizações, é preciso haver pessoas que assumem outras funções. Mas a função fundamental, aquela que não está sujeita verdadeiramente a um horário que se pode exigir tudo, é a de base, porque o professor, na verdade, não tem carreira. Quis inventar uma carreira, mas não existe. A glória do professor é deixar-se obcecar pelas necessidades dos seus alunos. E não ter feriados, nem dias santos, nem noites na televisão. Esse é que é o que tem, é o equivalente às grandes empresas, esse é que tem uma vida de CEO. Não tem o ordenado,
0: mas tem a vida de CEO, que é, acaba a escola e chega a casa, e depois de preencher a papelada inútil que lhe impingem, por fazer de conta que verificam que ele trabalha, a seguir é que vem o trabalho a sério, que é pensar como é que eu vou organizar uma forma eficiente de que estes alunos aprendam, como é que eu vou fazer com que aquele miúdo que nunca sabia disso para nada queira saber, como é que eu vou valorizar no sentido de saber outras coisas para poder fazer. Pronto,
1: esse é o trabalho. Chama-se brilho profissional, chama-se
0: samurai-arte. Exato, mas pronto, essa é a peça mais difícil da educação. É essa. É a verdadeira essência da educação, é isso. E por isso é que eu acho sempre, quando estas coisas administrativas não funcionam, que eu acho que temos que separar muito bem quem é que lida com essas coisas e com, quem lida com aquelas coisas mesmo superiores, que são ensinar os alunos. Porque há uma mistura no sistema educativo, nesta crença de que aqueles que sabem da organização e da papelada também sabem do resto. Às vezes não sabem. E, portanto, é preciso pôr cada macaco lá no seu galho e não baralhar as coisas.
1: E se calhar são coisas diferentes.
0: São coisas
1: profundamente diferentes. Pode-se fazer uma bem feita.
0: Exato. E é no contacto com os alunos que os objetivos superiores de um Ministério da Educação se cumprem. É aí. É quando um professor responde aos alunos que começa a coisa.
1: Há muitos países, o Rocha Caneiro é mais viajado em termos de trabalho do que eu, em que os diretores são uma carreira, não é?
0: Ser diretor de escola é uma carreira. Aliás, muito bem definida.
1: Não é.
0: Um amigo meu alemão definiu isso muito bem. Os alemães têm uma estrutura muito engraçada de democracia no interior das escolas, mas não tem a ver com esta coisa de braços no ar e não sei o quê. Em cada turma há sempre um aluno que é o que eu chamo o Klassensprecher, que é o porta-voz da turma. E que tem uma voz que deve ser ouvida pelos professores. E os professores também têm um representante do pessoal docente, que é interlocutor primeiro da direção da escola. E um colega meu alemão dizia sempre: os diretores são muito úteis, servem principalmente para fazer aquilo que nós não temos tempo para fazer. Porque é assim, o professor está ocupado com outras coisas. E os diretores das escolas servem para fazer aquilo que o professor era o que mais faltava que fizesse, porque não tem tempo, nem pode. Pronto. É isso, é dessa complementariedade que depois há organizações que são eficientes e boas, em que toda a gente gosta de trabalhar. E
1: cá em Portugal não se pode ser diretor se não se for professor. Não é?
0: Claro. O que eu quero dizer é a função é que faz as pessoas, e portanto, ao exercer outra função, a pessoa transmuta-se para outra coisa, passa a ser outra coisa, sempre nada pejorativo, nem negativo, nem nada, é outra coisa, tem outra função que tem que existir. Aliás, tive um diretor há muitos anos que dizia que a função do diretor era algo que se descrevia desta forma. Era até uma forma elegante que ele tinha de descrever, que é os professores, ele dizia, os professores são como os planetas no sistema solar. Cada um quer puxar para o seu lado. E a função do diretor é agregá-los todos para bem da escola. Portanto, era assim, enfim, ele era uma espécie de sol. Achava que era o que ia dizer. A gente perdoava disso porque a intenção era boa. Eu dei-me razoavelmente bem com o senhor sempre. E de facto, a intenção dele era o engrandecimento da organização. E portanto, puxar as pessoas com as suas competências e gostos diferentes para perseguir os objetivos da organização. E quando uma instituição escolar funciona bem, é um local de onde se sai e se tem saudades o resto da vida. Claro. Porque torna-se algo muito superior aos elementos que lá estão.
1: É muito. Eu acho que deve ser.
0: Daí que eu prefiro escolas grandes a agrupamentos de coisas pequenas. Porque nos agrupamentos de coisas pequenas, os seres humanos, como são muito gregários e ligados aos espaços, quando se pertence aqui, não se pertence ali. Não há maneira de pertencer às coisas.
1: Sim.
0: E então, não se fez ainda esse passo, mas um dia vai-se perceber é mais fácil sentir que se pertence a uma organização de meio tamanho, localizada num determinado sítio, do que a uma coisa, uma espécie de arquipélago.
4: Sim, arquipélagos.
1: Hoje, hoje são arquipélagos.
4: Mas pronto.
1: Há 20 ou 30 anos
4: era uma Micronésia. Pronto, exato. Não há dúvida nenhuma.
1: Hoje é o sistema solar. Naquele não, tempo era um planeta, eram estrelas.
4: Não é? Estamos no bom caminho, eventualmente. Ah, mas já vamos ter isso. Porque vai criar, seguramente, um sentido de unidade maior que é muito importante numa organização. É bem, bem dos alunos e bem todos.
1: Claro, em resumo, eu espero que esta crise, que é uma crise, obviamente, não correu bem, acho que isso já ninguém, não é? Que isto sirva para tirar lições, não é? Se calhar, para no próximo ano fazer metade de uma forma, metade da outra, fazer, pá, hoje em dia, não é? Escrever diretamente no porque uma das questões que se colocou, não é? Foi a questão da digitalização. Agora, se não houver digitalização, não é? Se já tiver escrito em computador, continua a haver intervenção humana na correção, mas já não há essa questão. Quer dizer, já não há o problema das caligrafias, que nós somos pessoas, é um problema complicado. Quer dizer, há muitas coisas que se podem, por exemplo, contar palavras, não é? Quer dizer, um dos dramas destas correções, não é? Vou corrigir 200 expressões escritas que tem que ter 150 palavras. Eu tenho que contar 150 palavras. Quer dizer, é absolutamente anacrónico.
4: Mas estava a pôr nas instruções ao aluno aproximadamente. Porque, na verdade, contar palavras.
1: Mas isto
4: é para quem faz a paginação de um jornal.
1: Mas isto é um problema.
4: Uma pessoa a escrever não deve contar palavras. Mas isto é contra a boa eficiência da escrita.
1: Claro. Por exemplo, uma das questões que se tem falado. Mas isto lá está. Nós podemos ir para o Facebook e ridicularizar isto tudo e é fácil. Não falta aqui.
4: Nós aqui conversamos sempre de outra forma.
1: Agora, uma das questões que às vezes acontece. Né? Eu já tive esta conversa com colegas minhas, etc. Às vezes eles, já quando não era digital, não é? Nós chegava ao fim, ele acabou porquê? Acabou porque acabaram-lhe as palavras.
4: Pois,
1: portanto, e o raciocínio não está. Ora, desta vez.
4: Era um teste de português ou de francês ou do que fosse, e afinal o que se testou é se ele sabia contar até 150. Mas veja, é ridículo.
1: Há miúdos que contam,
4: claro.
1: Colegas minhas disseram agora nestes exames, eles próprios contam e escrevem as palavras, escrevem o número que é para não se esquecer.
4: Pois, para não outra, porque
1: estás a corrigir.
4: Mas é engraçado dizer isso, porque isso é uma distorção de qual é o objetivo principal do exercício.
1: Claro.
4: O objetivo não é saber se um miúdo de 18 anos ou 17 sabe contar até 150. Pelo amor de Deus, esse é capaz de escrever.
1: E é óbvio, não é? Mas quer dizer, há tantas coisas, não é? que as pessoas não no meio desta caricatura, que é uma caricatura,
4: não
1: há dúvida nenhuma. É uma caricatura no sentido é mau, é obviamente é caricato, não é? Mas que não se vá por tudo, mas agora pronto, para o ano é tudo à mão e já fica tudo direitinho. Epá, não, vai-se perder know-how, vai-se perder rigor, quer dizer, vai-se voltar a contar as bolinhas. Porque depois, eu acho que nós, não é? Nós transmitimos a tal ansiedade, não é? Portanto, agora não são cruzes, são bolinhas, que é para poderem ser lidas, não é? Não tem mesmo, qual é a diferença de fazer uma bolinha ou fazer uma cruz? Para quem está a responder a uma prova. Se me disserem, é uma bolinha, faço uma bolinha.
4: Às vezes, nós professores, na ânsia de permitir que os alunos tenham sucesso, entre aspas, que é aquele sucesso daquela treta que se tem que fazer para passar um obstáculo, às vezes acabamos a ridicularizar o objetivo importante. Porque o objetivo importante não é saber quanto é 150.
1: Fica mais preocupado se a bolinha está dentro do quadradinho ou não.
4: Em relação a escreva à máquina, escreva à mão, etc. Há agora estudos a começar a aparecer acerca da valia que tem usar um instrumento de escrita clássico.
1: Mais secundário.
4: Pois, exato, um instrumento de escrita.
1: Já aprendeu a escrever há muito tempo.
4: Se queremos, então, mas já viu, se queremos pôr as crianças a escrever com teclados, então aí, para estarem em igualdade, temos que expor todos a aprender piano ou a aprender dactilografia, porque senão aquele que seja menos competente tem metade do tempo do que os outros têm, porque escrever num teclado
1: no ensino escolar.
4: Não é a mesma coisa que escrever à mão. E mais, escrever à mão dá muito mais informação a quem os corrige do que escrever no teclado. Mas pronto, isso é só uma chega.
1: Isso.
4: Como eu agora já não.
1: Nós também, isso é uma questão que nós cá em Portugal, não sei, uma determinada linha, a ideia da letra manuscrita, desenhada, etc. Mas há países, e ainda nem se sonhava com escrever a computador, que usam letra de imprensa.
4: Por uma razão engraçada. Uns dos indivíduos que eram pioneiros nisso, eu tive misturado nessa coisa toda, os ingleses ensinavam as crianças a escrever com aquilo que eu chamava um script, que era constituir todas as letras do alfabeto, é constituídas ou nasciam de uma bolinha ou de um traço. Um traço acima da linha, um traço abaixo da linha, um traço, enfim, traço e bola. Traço antes.
1: A mim tinha dado muito jeito.
4: Agora, o que é engraçado.

0: nós introduzimos nas nossas escolas primárias, ou introduzimos, acho eu ainda, uma dificuldade acrescida que não é necessária, que é o desenho da caligrafia francesa clássica.
1: E que é um drama para muitos miúdos.
0: É um drama. E, portanto,
1: tem a letra feia.
0: Agora, e por isso mesmo é que, por alguma razão, nós mandamos tanta gente ao estrangeiro. Só que depois, quando as pessoas que vêm do estrangeiro dizem qualquer coisa, não se pode dizer assim: ah pá, isso são manias que vocês têm, lá vêm lá de fora, isto aqui não é nada assim. Quando se diz isto, quem viu qualquer outra coisa, cala-se, não está para aturar a gente.
1: É o que está a acontecer, é o receio da mudança. Não é?
0: Exato. Agora,
1: também está estudado.
0: Porque às vezes também quem quer mudar tem que se dar ao trabalho, porque é um trabalho, racionalmente mostrar às pessoas porque é que a mudança vale a pena. Se nós dissermos às pessoas: você muda porque eu estou a mandar e porque agora é assim, bem, não funciona muito bem, porque há uns ticos, no nosso país tem esses ticos um bocadinho autoritários, às vezes escondidos. Basta dizer-lhe que se numa escola portuguesa três pessoas se reunirem, têm que fazer uma ata. Se o ministro se reunir com 10 diretores, manda-lhes fazer o que lhes apetecer e não há ata nenhuma. Isso mostra bem como nós fazemos da administração uma forma de opressão das pessoas. Pá. Mas é o que é. Já não me compete a mim agora estar a lutar contra isso.
1: De todos os anos que tem de escola, o meu amigo costuma dizer que nós fomos para a escola e nunca mais de lá saímos.
0: Não, isso é verdade. Não, eu agora já saí.
1: Mas
0: ainda continuamos.
1: As forças mais conservadoras dentro da escola, isto é, na comunidade, somos sempre nós, os professores.
0: Claro.
1: Já há muitos anos que o professor Joaquim Azevedo, olha, que é um inovador, não é? Há muitos anos. Era aquela coisa do como, era o quê e o como, não sei o quê. O que é que vamos fazer? E as atas, então, e os horários, então, e as turmas. Isso é o como, isso já não é o quê.
0: Há uma baronesa inglesa que explicou isso muito bem. Houve um estudo a dar altura nos anos 80, e agora está-me a escapar o nome da senhora, que também já foi há muitos anos, vão-me perdoar, e que fazia uma análise destas forças todas no interior da escola, para a mudança e tal. E há uma razão para o professor ser mais conservador. Porque todos os intervenientes na escola são temporários menos o professor.
1: Exato.
0: É isso. O professor. E portanto é bom que o professor seja conservador. Foi a conclusão a que ela chegou. Porque ser conservador é o que mantém a instituição com uma alma e com uma personalidade. Imagina.
1: É uma coisa profundamente direita.
0: Olha, era uma baronesa do Partido Trabalhista, não sei. Acho que nem era direita nem era de esquerda. Era alguém preocupado com a instituição.
1: Isso é a defesa do conservadorismo inglês.
0: Mas neste caso fazia sentido, a mim fez sempre sentido. Que é, a escola é uma instituição, não é uma coisa em que, porque hoje há 10 ou 15 pais que acham não sei o quê, que a escola deve dar uma camalhota para a esquerda ou para a direita, ou porque alguém muito inovador tem um cargo muito alto e acha, teve uma ideia brilhante, porque foi beber um café com um amigo que vem de não sei de onde, da Finlândia ou não sei de onde. Ai, que bela ideia, vamos todos fazer isso. O vamos todos fazer isso é uma coisa que a escola não pode ter, porque senão não é uma instituição. Porque uma instituição é mesmo... uma organização que nós sabemos de onde vem, onde está e para onde vai. E para isso é preciso permanência. Não pode ser cada ano. Olha, entraram estes, agora é tudo minissaias, famílias, ou
1: azuis. Um tratado.
0: Conservadorismo
1: inglês.
0: É de procurar e depois mando. Que é muito interessante.
1: É o tratado de conservadorismo inglês. Se não está variado, não se conserta. Portanto,
0: não se deve mesmo. Porque o que é uma escola? Ao fim e ao cabo, uma escola é o motor da manutenção da nossa identidade. De hoje em dia já não há avózinhos a contar a história da carochinha aos meninos. Há de haver gente nova a contar as histórias do La Fontaine, mas as da carochinha e das orelhas do abade e das orelhas de burro, o príncipe das orelhas de burro, não há ninguém que lhes conte se não for a escola. Para já, muita gente já não as sabe. E segundo, se a escola abdicar desses valores antigos, deixamos de ter uma cultura.
1: Quando sair daqui da rádio, vai ter ali 50 progressistas a fazerem uma.
0: Não, os progressistas não querem ouvir rádio.
1: Se o Pestana tiver a ouvir isto, vai ter um stop.
0: A rádio é a coisa mais difícil de dar atenção a seguir à leitura. Como as pessoas defendem a leitura, mas gostam pouco de ler, com a rádio é o mesmo. As pessoas percebem ver os bonecos e tal. As dicas, não acredito.

0: E de lá esteja ninguém,
1: como dizia o Paulo Portas.
2: Já não era a primeira vez, atenção. Conservadores
1: nunca é bom, liberais nunca é necessário.
0: Não, eu acho que há coisas que temos que defender porque são a nossa identidade.
2: Claro, podem não estar lá em baixo, mas há muitas formas de chegar aqui à rádio.
0: Imaginem que um qualquer de nós mudava por dar cá aquela palha. Que tipo de caráter ou de personalidade é que nós íamos ter? Íamos ser personalidades muito disfuncionais. Porque se uma pessoa dizia uma coisa daqui, outra dali, nós íamos... Não existíamos. Nós, para existirmos, temos de ter aspectos da nossa existência que são permanentes. Tem que ser. Ou se mudarem, mudam lentamente para se manter uma capacidade de reconhecer a pessoa. E as instituições são o mesmo. As instituições. Eu tive a sorte de trabalhar com pessoas e de ter que respeitar também pessoas que eram meus superiores de alguma forma e outros que eram meus colegas, que eram pessoas que adoravam as instituições. E as instituições, nós não podemos trabalhar nelas se não gostarmos delas e se não nos identificarmos com elas e se não as defendermos. E como é que nós as defendemos? Não é fazendo tudo o que nos mandam.
3: Sim.
0: A obediência cega, porque é o que está na moda, também é uma tolice. A pessoa, por alguma razão, pegamos numa criança de 4 anos, mandamos-la para a escola, vai para ali fora, faz o ensino secundário, faz uma licenciatura, um mestrado, um doutoramento, o que seja, e depois dizemos assim: esta pessoa tem formação. E depois põe-me lá a trabalhar 10 anos, e a seguir queremos que obedeça como se fosse alguém que não sabe nada do que é que anda a fazer neste mundo. É terrível. Nós, se investimos tanto a produzir professores, quem diz professores diz outras profissões assim, temos que respeitar que essas pessoas têm formas de ver o exercício da sua profissão que pode ser ligeiramente diferente.
1: Aí pode vir a tal mudança positiva.
0: Pronto, exato. Mas temos que saber que essas pessoas têm que ter alguma dimensão de liberdade no exercício para darem o seu melhor, se não só dão o pior. Havia um amigo que dizia sempre, e escandalizava toda a gente, que dizia sempre assim: se eu só fizer o que me mandam, trabalho muito pouco.
3: Claro.
0: Mas é assim, se eu só fizer aquilo que me mandam, isto vai dar mau resultado.
3: Pelo menos chateia-se muito menos.
0: Pronto. E portanto, não, a pessoa tem que investir-se nos trabalhos. E nisso, nesse aspecto da escola. É um bom sítio para se trabalhar.
1: Muito bem.
2: Para fechar o programa, Tony Pinho.
0: Música.
1: Ora, muito bem. Vamos. Daqui a 27 de julho, portanto, aqui mais uma semanita, coisa que eu valha, não é? Faz 15 anos que morreu a Amy Winehouse, não é? E nem sei se tem a ver com isso ou não, mas o Rolling Stones lançaram agora um novo álbum, não é? Semana passada, penso mesmo, e tem uma. Que já é uma. Não é? Os Rolling Stones têm versões do Bob Dylan, do Muddy Waters, gente, e dos velhinhos dos blues lá no início da sua carreira. A versão da Amy Winehouse é uma, acho que é uma bela homenagem, não sei se foi essa a ideia ou não, mas trouxe aqui para encerrar a nossa época antes do verão, estamos aqui em pleno verão, portanto, desejar umas boas férias a todos e cá voltaremos lá para setembro fortíssimos, na rentrée.
2: Assim será. António Pinho e Rocha Carneiro, obrigado pela vossa presença em estúdio. Encerramos o programa 323, falar claro na Terra Nova. Com música, o programa estará disponível em podcast dentro de poucos minutos em terranova.pt. Então, até setembro.

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0: 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Bom dia, são 6 horas.
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2: Muito bom dia, são 7h06 nos Açores. Vamos saber quais os títulos em destaque. O Sérgio Costa, bom dia, Sérgio.
3: Olá, Vivazes, é bom dia. 4 bombeiros feridos em despiste de veículo em Arouca. Central italiano estará a caminho do Benfica.
2: Começa agora a edição das 7.
3: A abrir essa informação, 4 bombeiros voluntários de Arouca ficaram feridos na sequência do despiste de um veículo de combate a incêndios em que seguiam na zona onde lavra um fogo desde segunda-feira. A informação é avançada pelas autoridades. O veículo de combate a incêndios despistou-se nas proximidades de um incêndio na localidade de Pedrógão. Há, sim, 4 feridos, mas é ainda desconhecida a gravidade. Informação avançada à Agência Lusa pelo Comando Subregional de Emergência de Proteção Civil da região de Aveiro. Arouca é justamente um dos pontos do país onde há incêndios. Esta manhã, cerca de 500 bombeiros combatem 4 frentes ativas. Algumas povoações estão na linha do fogo, mas as autoridades garantem não haver risco. À Renascença, o segundo comandante dos bombeiros de Arouca, Ricardo Fradique, sublinha que o perfil do terreno é o principal obstáculo no combate às chamas. Um registro que agora vamos escutar.
4: Temos 4 frentes ativas, estamos a armeios, a tentar com muita dificuldade de acessos, essencialmente aqui nas povoações de Trebilhão, Candal, Póvoa das Leiras, onde estamos a tentar fazer aqui um combate a uma das frentes mais ativas que nos causa mais preocupação até o momento. São escarpas muito, muito acentuadas, não é? E os meios não conseguem progredir, é a nossa maior dificuldade neste momento. Não há nenhuma aldeia diretamente sobre a linha de fogo. Estão na linha, mas sem qualquer tipo de problema.
3: O comandante Ricardo Fradique, que é um concelho habitualmente fustigado pelas chamas, também em declarações à Renascença, a presidente da Câmara diz ser necessária uma estratégia nacional para fixar pessoas nos territórios do interior. Margarida Belém defende que as populações do interior zelam pelo território e por isso devem ser defendidas.
5: É importantíssimo que se comece a olhar de uma forma muito séria para estas pessoas e estes territórios que tudo fazem para manter as pessoas nestes lugares, porque se houver abandono do interior só estaremos a dificultar a sobrevivência dos territórios. E não estou a falar só dos territórios rurais, porque estes territórios rurais são cuidadores da qualidade de vida e ambiental também dos espaços urbanos. Portanto, temos que rapidamente começar a pensar numa verdadeira estratégia de fixar as pessoas.
3: Margarida Belém, a presidente da Câmara Municipal de Arouca, ainda no mapa dos incêndios, em Torre de Moncorvo, são também perto de 5 centenas os bombeiros no terreno a combater as chamas que lavram desde sábado. Já pelo Porto, em Santo Tirso, há 2 centenas de operacionais no combate ao incêndio que lavra desde segunda-feira. Em Monção estão 90 bombeiros no terreno a combater chamas em área de mato. O Presidente da República deu luz verde à chamada Lei das Burcas, promulgou o decreto da Assembleia da República que proíbe rostos tapados em espaços públicos. O chefe de Estado considera que admitir que só as mulheres têm de esconder o rosto implica uma assimetria incompatível com os valores da paridade e dignidade igualitária entre homens e mulheres. Na opinião de António José Seguro, o rosto destapado constitui uma dimensão estruturante da confiança social característica da sociedade portuguesa. E um jovem português de 20 anos foi morto no sul da Albânia. O principal suspeito, um homem de 29 anos, com antecedentes criminais em Inglaterra, foi detido, bem como outras 10 pessoas por ligação ao crime. Epidemia de ébola no Congo. As autoridades do país confirmam que o número de casos ultrapassa os 5 mil. Confirmação surge horas depois da Organização Mundial da Saúde ter alertado que a epidemia está longe de ficar controlada. O ébola já provocou a morte de quase 2.400 pessoas na República Democrática do Congo. No futebol, futebol, Alessandro Circatti deverá ser o novo reforço do Benfica. Fabrício Romano, especialista no mercado de transferências, diz que o Clube da Luz se prepara para investir 20 milhões de euros no central do Parma. Já no ténis, depois de Nuno Borges, há mais um português a fazer história no Masters 1000 de Cincinnati, nos Estados Unidos. Jaime Faria venceu na última noite o australiano Adam Walton e garantiu lugar nos oitavos de final da prova. A fechar, uma sugestão para os próximos dias. Arrancam hoje as festas da Senhora da Agonia em Viana do Castelo. O desfile da Mordomia é um dos pontos altos da Romaria, que junta 1000 mulheres num desfile com muitos milhões de euros ao peito em joias de família. São por isso esperadas milhares de pessoas. Como é habitual, a PSP destacou um forte dispositivo para garantir a segurança, como explica o superintendente Raul Curva.
6: As nossas medidas são aquelas que têm sido tomadas nos últimos anos, que é acompanhar a mordomia com diversos elementos policiais com várias valências e sempre atentos à movimentação das pessoas. O que nós aconselhamos é realmente cuidado acrescido às pessoas após a mordomia, porque aí é que as pessoas divergem para vários locais e é mais complicado para nós estarmos a assegurar todos os caminhos para onde as pessoas vão.
3: Raul Curva, superintendente da PSP, que está a dizer uma sugestão para os próximos dias, Viana do Castelo, as festas da Senhora da Agonia.
2: Muito obrigada. Foi a edição das 7 com Sérgio Costa. Até já.

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2: E com música fica tudo mais fácil, mais divertido. Muito bom dia, tenha uma ótima manhã. Se está de férias, aproveite. Se é mais um dia de trabalho, que lhe corra muito bem a jornada.

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4: 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Com a Terra Nova, bom dia, são 7:30.
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Bom dia, edição de notícias às 7h30, é a primeira na manhã desta quarta-feira, dia 19 de agosto. Bem-vindos a mais uma edição de informação. O incêndio de Arouca continua por dominar e há a registar 4 bombeiros feridos na sequência do despiste de um veículo esta madrugada. Alerta foi dado às 13h52 para apoio aos ocupantes deste veículo acidentado. Um acidente que aconteceu perto da zona de combate às chamas. 3 vias estiveram e continuam cortadas à circulação. Estrada Municipal 510, a Estrada Municipal 567 e a Estrada do Rio. 3 vias condicionadas à circulação devido a um dos grandes incêndios deste verão. No local seguem quase 500 operacionais, com apoio de 163 viaturas e a expectativa da entrada em operação de meios aéreos esta manhã. Quanto ao incêndio de Valdecâmara, São Pedro de Castelões está em resolução. No local permaneciam 42 operacionais com apoio de 12 viaturas. O incêndio de Eixo Airol, outro dos que marcou esta terça-feira, ficou resolvido ainda durante o dia de ontem. Ilhav declara que o Festival do Bacalhau 2026 deixou a certeza da afirmação do município como capital portuguesa do bacalhau. Foram 5 dias de gastronomia, música, tradição, artesanato e cultura. A autarquia deixa de lado os números ou diz que não são, nesta altura, o indicador prioritário, numa edição que terá contado com mais de 150 mil visitantes. O município considera que a nota de destaque vai para o salto qualitativo do Festival do Bacalhau e diz que é nessa via que vai continuar a apostar nos próximos anos. A Universidade de Aveiro está entre as 600 melhores instituições de ensino superior do mundo, lidera a nível nacional alguns indicadores apresentados no ranking de Xangai. As universidades do Porto e Lisboa estão em posições entre os lugares 201 e 300 na primeira fase, ou na fase no grupo das universidades de maior relevância. Depois, Aveiro, com esta classificação, entre os lugares 500 e 600 nas melhores do mundo. O posto de turismo da Coria tem patente ao público a exposição Aquae Curiva, a água que cura, uma mostra que convida a conhecer a história daquela estância termal, desde a origem do nome, à descoberta das águas termais, até à evolução dos balneários e do próprio lugar ao longo dos tempos. Esta é uma mostra que foi inaugurada, que está oficialmente aberta ao público e que reúne peças cedidas pelo Hotel do Parque, pela Sociedade Águas da Coria, pelo Grande Hotel da Coria, pelo Hockey Clube da Coria, também por particulares e pelo Palácio Hotel da Coria. Desta forma, o contributo para preservar a memória da Coria, uma mostra que pode ser vista de terça-feira a domingo, também aos feriados, no posto de turismo da Coria.

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Tenha uma ótima manhã com a sua rádio. Se está na estrada, olhe, muito boa viagem em segurança e também com aquele prazer de viajar. Tenha uma ótima manhã. Há música para dividir consigo já a seguir.

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1: Imitação do Jardim do Morro à indignação em Vila Nova de Gaia.
2: Começa agora a edição das 8.
3: 4 bombeiros ficaram feridos no despiste de uma viatura de combate a um incêndio em Arouca. Informação confirmada à Renascença pelo segundo comandante dos bombeiros locais. Para já é desconhecida a gravidade dos ferimentos, como indica Ricardo Fradique.
4: Confirmo o despiste de um veículo florestal dos bombeiros de Arouca, com 4 bombeiros feridos no caminho florestal. Tinha tempo de assistir para socorro no local, ou a tentar chegar ao local. Sim. Pronto, temos um incêndio ainda com umas 4 frentes ativas. O nosso maior obstáculo tem sido a configuração do terreno, não é? O que dificulta muito os meios a chegarem aos locais. Não há nenhuma provação neste momento com qualquer tipo de ameaça.
3: Ricardo Fradique, segundo comandante dos bombeiros voluntários de Arouca, ouvido por Jaime Dantas, e a confirmação de 4 bombeiros feridos após despiste, combatiam este incêndio. Um fogo que mobiliza, nesta altura, mais de 460 operacionais apoiados por 157 viaturas. Já um incêndio em Torre de Moncorvo continua sem dar tréguas. De acordo com o comandante local, contactado pela Renascença, mantém-se 3 frentes ativas. De Carraseda de Anciães é que gera, neste momento, mais preocupação. As dificuldades no controle das chamas devem levar a uma mudança de estratégia nas próximas horas. No local permanecem mais de 470 bombeiros. E de acordo com a Proteção Civil, há ainda incêndios significativos em Santo Tirso, Boticas, Arcos de Valdevez e Monção. Suspeita de intoxicação alimentar, 32 alunos do Colégio Salesianos de Lisboa foram assistidos esta madrugada. O alerta foi dado pouco depois da meia-noite. De acordo com a CNN Portugal, que avança a informação, foram mobilizados 14 veículos e 26 operacionais, entre meios de emergência médica e de socorro. Alguns dos alunos foram transportados para o Hospital Santa Maria, em Lisboa, enquanto outros seguiram para o Hospital Amadora Sintra para avaliação médica. Esta suspeita de intoxicação alimentar está ainda a ser avaliada pelas autoridades. Os espanhóis já preparam a entrada em Portugal, querem entrar na ferrovia. A Renfe iniciou o processo para homologar em território português 2 séries de comboios de alta velocidade que pretende usar nas linhas nacionais. Anúncio feito à Europa Press pelo ministro espanhol dos Transportes, Óscar Puente. O governante espera uma entrada mais simples já em Portugal do que em França, onde a operadora pública tem enfrentado obstáculos regulatórios. Ajuda também o facto de Portugal e Espanha partilharem a bitola ibérica, embora ainda seja necessário resolver diferenças técnicas como a tensão elétrica. Morreu Glória Menezes, a atriz brasileira, era uma dos principais rostos da televisão brasileira. Participou em mais de 40 telenovelas, sobretudo da Globo, entre as quais Guerra dos Sexos, Rainha da Sucata e Pai Herói. Glória Menezes morreu aos 91 anos no Rio de Janeiro. Está a gerar controvérsia. Vai mudar o acesso ao Jardim do Morro em Gaia, um espaço que tem vistas privilegiadas para o Douro. A partir do próximo ano, o espaço vai ser vedado, passa a ter horário de funcionamento e videovigilância numa obra de cerca de 700 mil euros. Quem frequenta o Jardim do Morro tem muitas reservas. A reportagem é de Jaime Dantas.
5: A vista do Jardim do Morro para o Rio Douro e para o Porto é uma imagem digna de postal. Mas esse retrato pode mudar muito em breve. O jardim vai passar a ser cercado por grades e a ter horário de funcionamento. Neste verão, este é um dos locais de eleição de Beatriz, que receia que as mudanças tirem a alma ao Jardim do Morro.
6: Isto é um parque muito bonito, onde vem muita gente até à noite para ver a vista do rio, o pôr do sol e assim, e acho que vai perder um bocadinho a piada se tiver a vedação e se tiver horário de funcionamento, porque vai prejudicar um bocadinho a utilização do espaço.
5: Já a Isabel Guerra concorda que o jardim seja alvo de melhorias, mas discorda que se feche um espaço aberto à comunidade.
7: As casas de banho acho bem. E ter mais policiamento para as músicas muito alto, mas fechar não.
5: Martim acredita que as novas restrições podem afastar quem hoje frequenta o jardim.
8: E ainda por cima, isto é logo em frente ao Rio Douro, é uma vista espetacular. Se estiver à frente, para tirar fotos, para fazer qualquer coisa, vai estragar tudo. As pessoas vão começar a deixar de vir aqui, vão para outros parques aqui no Porto, bem, e arruinar o espaço. Não é?
5: As obras arrancam em fevereiro do próximo ano e representam um investimento de cerca de 700 mil euros da Câmara de Gaia.
3: Obra que deve ficar pronta em maio para marcar os 100 anos daquilo que é um dos espaços mais frequentados localizados em Vila Nova de Gaia e, como dizia, às vezes é com vistas privilegiadas para o Rio Douro e também para a cidade do Porto. É um local muito requisitado para ver o pôr do sol. Quem ainda não o fez, olha, fica aqui o convite, porque de facto as vistas são fantásticas.
2: Muito obrigada, Sérgio. Até já.

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Zé Cabaleiro não sabe, mas sabe que o risco de incêndio está elevado, portanto só não ouve quem não quer. E todos a contribuir para um Portugal sem fogos, 14 minutos depois das 8. Bom dia.

0: A espreitar as notícias que marcam a atualidade e ainda dentro deste incêndio em Arouca, são quatro os bombeiros feridos num despiste da viatura que se despistou numa zona de difícil acesso na localidade de Pedrógão. Todos juntos para evitar o pior. O risco de incêndio continua elevado em Arouca. O terreno dificulta o combate às chamas e nós vamos fazer de nossa parte o melhor, que é, se não pudermos ajudar, pelo menos não pioramos, não é? Aquelas coisas do costume, não deitamos beatas para o chão, não lançamos foguetes, não usamos máquinas daquelas passíveis de causar faísca, não fazemos queimadas.
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0: Daqui a pouco o Carlos Teixeira vai juntar-se a nós para a segunda edição informativa regional nesta quarta-feira, 19 de agosto. Agora damos um saltinho até França.

0: Para esta quarta-feira, 19 de agosto de verão, pode contar assim com um dia mais marrosquito de manhã. Com boas abertas, desce ligeiramente a temperatura, existe a possibilidade de aguaceiros fraquinhos e trovoadas mais prováveis em zonas de serra do norte e centro de Portugal. 26 graus máxima hoje para Aveiro, Vagos para a Vagueira, para a Torreira e Costa Nova, 27 para Ilhavo e para a Barra, 28 graus de máxima para, deixe-se cá espreitar, para a Mortosa, Valcâmbra e Albergaria, 29 para Águeda, Arouca, Benhaja Arouca e Oliveira do Bairro, 30 para a Amealhada e 31 para Ana Dia. Moram em Aveiro. São incríveis. Dão pelo nome no mundo da música como Cinza. Uma dupla. Catarina Duarte, Nuno Caldeira. E aqui vêm então bem acompanhados com Carlos Nobre, que é como quem diz, com Carlão.
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0: As notícias regionais na segunda atualização nesta manhã de quarta-feira, 19 de agosto. Carlos Teixeira, bom dia.
1: Bem-vindos a mais uma edição de informação. O incêndio de Arouca continua por dominar e há a registar 4 bombeiros feridos na sequência do despiste de um veículo esta madrugada. A alerta foi dado às 13h52 para apoio aos ocupantes deste veículo acidentado. Um acidente que aconteceu perto da zona de combate às chamas. 3 vias estiveram e continuam cortadas à circulação: Estrada Municipal 510, Estrada Municipal 567 e a Estrada do Rio. 3 vias condicionadas à circulação devido a um dos grandes incêndios deste verão. No local seguem quase 500 operacionais, com apoio de 163 viaturas e a expectativa da entrada em operação de meios aéreos esta manhã. Quanto ao incêndio de Valdecâmara, São Pedro de Castelões está em resolução. No local permaneciam 42 operacionais, com apoio de 12 viaturas. O incêndio de Eixo Airol, outro dos que marcou esta terça-feira, ficou resolvido ainda durante o dia de ontem. Ilhavo declara que o Festival do Bacalhau 2026 deixou a certeza da afirmação do município como capital portuguesa do bacalhau. Foram 5 dias de gastronomia, música, tradição, artesanato e cultura. A autarquia deixa de lado os números ou diz que não são, nesta altura, o indicador prioritário, numa edição que terá contado com mais de 150 mil visitantes. O município considera que a nota de destaque que vai para o salto qualitativo do Festival do Bacalhau e diz que é nessa via que vai continuar a apostar nos próximos anos. A Universidade de Aveiro está entre as 600 melhores instituições de ensino superior do mundo, lidera a nível nacional alguns indicadores apresentados no ranking de Xangai. As universidades do Porto e Lisboa estão em posições entre os lugares 201 e 300, no grupo das universidades de maior relevância. Depois, Aveiro, com esta classificação, entre os lugares 500 e 600, nas melhores do mundo. O posto de turismo da Coria tem patente ao público a exposição Aquae Curiva, a água que cura, uma mostra que convida a conhecer a história daquela estância termal, desde a origem do nome, à descoberta das águas termais, até à evolução dos balneários e do próprio lugar ao longo dos tempos. Esta é uma mostra que foi inaugurada, que está oficialmente aberta ao público e que reúne peças cedidas pelo Hotel do Parque, pela Sociedade de Águas da Coria, pelo Grande Hotel da Coria, pelo Hockey Clube da Coria, também por particulares e pelo Palácio Hotel da Coria. Desta forma, o contributo para preservar a memória da Coria, uma mostra que pode ser vista de terça-feira a domingo, também aos feriados, no posto de turismo da Coria.

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0: E calma com ele, que o Miguel Araújo diz que hoje bem, está por tudo.
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Ora, vamos lá fazer desta quarta-feira um dia dos bons, o melhor possível naquilo, é claro, que estiver ao nosso alcance. Em Arouca, o terreno dificulta o combate às chamas, 4 bombeiros feridos em Arouca num despiste de viatura. Ainda dentro deste tema, mais de 200 detidos por incêndios florestais desde o início do ano, imagino. Que chatice, nós nunca queremos, não é, que estas desgraças nos batam à porta. Mas o conhecimento não ocupa lugar, portanto, conhece a regra dos 3 passos em caso de fogo em casa. Saiba, se o incêndio começar em sua casa, saia imediatamente. Antes de sair, se possível, feche atrás de si as portas para conter as chamas e, é claro, ligue o 112. Portanto, os 3 passos: sair, deixar tudo fechado se possível e ligar o 112.

que o tempo passa mesmo a correr. 4 minutinhos para as 9 da manhã, à hora certa, às 9 em ponto. Notícias em simultâneo com a Renascença.

0: Um minutinho para as 9 da manhã, manhã de quarta-feira, 19 de agosto. Traz uma ligeira descida da temperatura, ainda assim um dia de verão precioso. Possibilidade de chuva fraquinha dispersa com trovoada no interior norte e centro.
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3: Muito bom dia, são 9 horas 8 nos Açores. Vamos saber quais os títulos em destaque. Sérgio Costa, bom dia.
4: Bom dia, dois mortos após queda de grua em Sintra. Joguem à bola. Novas regras da FIFA estão a aumentar o tempo útil de jogo no Campeonato Português de Futebol.
3: Começa agora a edição das 9.
4: Dois trabalhadores mortos em queda de grua em Sintra. Um acidente ocorrido esta manhã na sequência de uma grua de grandes dimensões na via pública na freguesia de Belas. Indicação do Comando Subregional da Grande Lisboa, a agência Lusa. O alerta foi dado pouco depois das 8 da manhã para o local. Foram mobilizados 15 operacionais com o apoio de 6 veículos. Não são relatadas as circunstâncias deste acidente que resultou na morte de dois trabalhadores, resultado de uma queda de grua em Belas, Sintra. 4 bombeiros feridos, 3 em estado grave, 1 ligeiro no combate ao incêndio em Arouca, consequência de um despiste em pleno combate às chamas. Confirma a Renascença, no segundo comandante dos bombeiros voluntários de Arouca, o fogo tem 3 frentes ativas. Ricardo Fradique revela que o terreno acidentado é a principal dificuldade no combate às chamas. Foi no combate a este incêndio em Arouca que 4 bombeiros ficaram feridos, 3 em estado grave.
5: Confirmo o despiste de um veículo florestal dos bombeiros de Arouca, com 4 bombeiros feridos. Pronto, temos um incêndio ainda com umas 4 frentes ativas. O nosso maior obstáculo tem sido a configuração do terreno, não é? O que dificulta muito os meios a chegarem aos locais. Não há nenhuma povoação neste momento com qualquer tipo de ameaça.
4: Ricardo Fradico, o segundo comandante dos bombeiros voluntários de Arouca, combate às chamas. Estão 480 operacionais com ajuda de 161 viaturas no mapa dos incêndios. Há ainda fogos significativos para controlar em Torre de Moncorvo, Monção, Arcos de Valdevez, Boticas e Santo Tirso. A Provedoria de Justiça identifica constrangimentos nos apoios criados depois da tempestade Christine, de acordo com o relatório agora divulgado. A Provedoria recomenda a criação de um fundo para catástrofes que inclua um sistema de seguros obrigatórios para habitações e infraestruturas empresariais. Os espanhóis já preparam a entrada em Portugal, querem entrar na ferrovia. A Renfe iniciou o processo para homologar em território português 2 séries de comboios de alta velocidade que pretende usar nas linhas nacionais. Anúncio feito à Europa Press pelo ministro espanhol dos Transportes, Óscar Puente. O governante espera uma entrada mais simples em Portugal do que em França, onde a operadora pública tem enfrentado obstáculos regulatórios. A Meta rejeita as acusações de que procurou viciar crianças e adolescentes nas redes sociais Facebook e Instagram. Posição de defesa da gigante tecnológica no primeiro dia de audiências no Tribunal Federal de Oakland, no estado da Califórnia. Sessão em que um ex-diretor de engenharia do Facebook disse ter alertado altos executivos da Meta para os danos evitáveis que os utilizadores sofriam devido ao design do Instagram. A tecnológica é acusada de contribuir para a crise de saúde mental dos jovens ao conceber de forma alegadamente deliberada funcionalidades que viciam as crianças nas redes sociais e por esconder os danos do público. Na Ucrânia está em curso uma operação anticorrupção. O objetivo é desmantelar uma alegada organização criminosa, supostamente liderada por atuais e antigos parlamentares e com o envolvimento de altos funcionários do gabinete de Volodymyr Zelensky. A informação é confirmada pelas agências anticorrupção da Ucrânia, citadas pela agência Reuters. Nesta altura, não são revelados detalhes adicionais. No futebol, Alessandro Circatti deverá ser novo reforço do Benfica. De acordo com o especialista no mercado de transferências, Fabrizio Romano, as águias preparam-se para investir 20 milhões de euros no central do Parma. Entretanto, joga-se mais no campeonato português. Há menos pausas, consequência das novas regras da FIFA de arbitragem adotadas pela Liga Portuguesa, que estão a fazer aumentar o tempo útil de jogo. Uma análise da Renascença mostra que as primeiras jornadas tiveram mais 3 minutos em relação ao ano passado. Diogo Camilo.
6: São apenas duas jornadas, mas as regras que a Primeira Liga adotou do Mundial para combater as perdas de tempo já estão a surtir efeito. Nos primeiros 17 jogos do ano, houve uma média de 56 minutos e meio de jogo jogado, ou seja, sem interrupções. São mais 3 minutos de jogo, sem paragens, em comparação com a média da época passada. Nas novas regras de arbitragem, passamos a ver limites de tempo para os jogadores cobrarem pontapés de baliza e lançamentos laterais, e jogadores que necessitem de assistência passam a sair temporariamente do campo. Isto está a fazer com que haja menos interrupções e, com isso, esta temporada estamos a ver menos tempo de desconto nos jogos. Em média, um jogo desta época teve menos de 8 minutos de desconto, enquanto que na temporada passada a média estava quase nos 9 minutos e meio.
4: Um trabalho de Diogo Camilo, que pode ler em rr.pt, e para ouvir também, às vezes é com mais detalhe, mais logo na Bola Branca, às 12h45.
3: É isso mesmo. Muito obrigada. Foi a edição das 9.

a matar saudades dos mercado negro. E viajamos agora até à Coreia. O posto de turismo da Coreia apresenta ao público a exposição Aqua Curiva, a água que cura. Uma mostra que dá a conhecer a história da Coreia, a origem do nome, a descoberta das águas que são tão boas para a saúde, as suas águas termais, até a evolução dos balneários do próprio lugar ao longo dos tempos. Uma notícia que vai encontrar na íntegra no nosso site, em terranova.pt, e de resto é visitar a Coreia.

juntos para um país sem fogos. Não está fácil, risco de incêndio elevado. Contribuímos todos para não piorar a situação. E lembro que nunca deve atirar beatos de cigarro pela janela do seu carro. É um gesto, um pequenito gesto, muitas vezes inconsciente, mas que pode destruir milhares de hectares de floresta.

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6: Terra Nova, bom dia, são 9:30.
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0: e vira o disco e toca o mesmo, que eu hoje não sei falar de outra coisa. Risco de incêndio elevado em Arouca, continuam quase 500 bombeiros a combater os fogos. Lembre-se de que todos podemos contribuir para evitar incêndios. E é isto. Há notícias para dividir consigo em nova edição agora com o Carlos Teixeira, a informação regional em nova atualização. Carlos, bom dia.
1: Bom dia outra vez, Maria João, ouvintes Terra Nova. O incêndio de Arouca continua a predominar. Há 4 bombeiros feridos na sequência do despiste de um veículo. A alerta foi dado às 3h52. Para apoio aos ocupantes do veículo acidentado. Esse acidente aconteceu perto da zona de combate às chamas. 3 vias estiveram cortadas à circulação esta madrugada. No local seguem perto de 500 operacionais, com apoio de 163 viaturas e agora também com apoio de meios aéreos. A Universidade de Aveiro, entre as 600 melhores instituições de ensino superior do mundo, é mais uma edição do ranking de Xangai, que avalia 2.500 instituições e que lista as 1.000 melhores, a Universidade de Aveiro, entre as posições 500 e 600. Entre as universidades nacionais, destacam-se o Porto e Lisboa, com a posição entre as 200 e 300 melhores. Alunos de Aveiro vão ao Campeonato Internacional de Geografia. Um dos alunos é estudante na Escola Básica e Secundária Dr. Jaime Magalhães Lima, o outro na Escola Secundária José Estevão. Vão representar Portugal nesta competição internacional e da autarquia garantem um apoio de 1.000 euros que é dirigido aos agrupamentos de escolas de Esgueira e José Estevão. Uma nota no final desta edição para uma exposição com obras de Paulo Neves na paróquia da Vera Cruz, na Igreja da Vera Cruz. O objetivo é criar diálogo entre espiritualidade e arte. Paulo Neves propõe bem ao seu estilo as 15 estações da Via Sacra. No passado já ali esteve com a exposição de peças em madeira e agora regressa com ferro oxidado. É esta a matéria sobre a qual o artista faz a sua própria meditação sobre os últimos passos da vida de Jesus Cristo. Esta é uma oportunidade para turistas que, por esta altura, visitam a igreja no Largo da Apresentação. A exposição está patente ao público até ao dia 15 de setembro.
0: Carlos, obrigada. Até daqui a uma hora.
1: Até já, Maria João.

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0: Ora, vamos lá fazer desta quarta farrusquita para já um dia dos bons. O sol vai dar um ar da sua graça, o vento vai soprar fraquinho, existe a possibilidade de chuva dispersa no norte e centro de Portugal, sobretudo nas regiões de serra. Máximas de 31 graus para a Nadia, 30 para a Amealhada, 29 para a Águeda e Arouca. 28 para a Albergaria, 27 máxima para a Barra e para a Ilha, 26 para Vagos, para a Praia da Vagueira, para a Torreira, Estarreja, Oliveira das Meias, Costa Nova, Aveiro e Vagos, 25 graus máxima para Espinho e Ovar. Agora a dose dupla de Bárbara Bandeira.
1: Ela acha que eu não me lembro.
0: Aliás, perdão, Bárbara Tinoco.
1: Como esqueceria? Tens um anel de dias, pai de filhos, e eu não faço parte disso, nem ninguém diria. Não lhe contaste, eu tenho a certeza.

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E não para o tempo, não é? Não para o relógio. 9 minutinhos para as 10 da manhã. À hora certa, as notícias com a Renascença. Você já sabe, depois a boa companhia de Fernando Martins. Até bem perto do meio-dia. Morreu aos 91 anos a atriz brasileira Glória Menezes. E também do Brasil, outra lenda da televisão que morre aos 98, Laura Cardoso. Ainda por falar em memórias, uma das notícias do dia diz que vem aí um livro da Princesa Diana, O Primeiro Contato pelo Irmão.

Que garota é esta? Garota não, aqui com um dilúvio. O cardeal português José Tolentino Mendonça vai ser um dos oradores no 18º Congresso da Sociedade Portuguesa de Ciências da Educação. Já tem data, vai acontecer no próximo ano, em janeiro e em Aveiro.

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1: Queda de uma grua esta manhã em Sintra. Estão em estado grave 3 dos 4 bombeiros feridos num despiste em Arouca.
2: Céu nublado, possibilidade de chuva e descida de temperatura. Máximas para esta quarta-feira, 25 graus no Porto, 26 em Faro e 30 em Lisboa. Nas ilhas, Funchal com 27, Ponta Delgada chega aos 28. Edição das 10 com Sérgio Costa. Bom dia, Sérgio.
1: Olá, viva Paulo, bom dia. Dois mortos na sequência da queda de uma grua em Massamá, Sintra, de acordo com o comandante subregional da Proteção Civil de Grande Lisboa, Paulo Mateus. O alerta foi dado pouco depois das 8 da manhã. As vítimas são dois homens que estariam a trabalhar no local.
3: Aconteceu às 8h04. Foram confirmadas as duas vítimas mortais pelas equipas médicas da VMER. São dois homens.
4: Estariam a trabalhar?
3: Sim, e no teatro de operações, 6 veículos e 15 operacionais.
1: Comandante Paulo Mateus, ouvido por Filipa Ribeiro, o acidente ocorreu na rua Dona Inês de Castro, bem em Massamá, Sintra. A Polícia Judiciária e a PSP estão no local a fazer diligências para apurar as circunstâncias do acidente. Três bombeiros feridos com gravidade, um com ferimentos ligeiros. É a mais recente atualização do despiste de um carro de bombeiros em Arouca. O acidente ocorreu numa zona de difícil acesso nas proximidades do incêndio que continua a preocupar a região. No local permanecem cerca de 500 operacionais. Nesta altura há três grandes incêndios ativos no país, combatidos por mais de 1.300 bombeiros em Torre de Moncorvo. O incêndio que teve início no passado sábado mantém três frentes ativas já depois de ter alastrado para Carraseda de Anciães. Em Santo Tirso, no distrito do Porto, há duas frentes ativas, mas os bombeiros estão otimistas quanto à evolução do combate às chamas. 32 pessoas foram assistidas esta madrugada por suspeitas de intoxicação alimentar no Colégio Salesianos, em Lisboa. Alerta dado já depois da meia-noite. É uma informação confirmada à Renascença por fonte do Subcomando Regional da Proteção Civil da Grande Lisboa. No futebol, o Porto confirma Rodrigo Mora na Roma. Formalmente, os Dragões informaram a CMVM da cedência de 50% do passe, 27 milhões de euros, 25 fixos mais 2 por objetivos. O clube italiano fica com a opção de compra dos restantes 50%, pagando mais 25 milhões no final da temporada. Caso não exerça esse direito na totalidade, o Porto terá a opção de vender a totalidade dos direitos económicos, podendo assim garantir um encaixe mínimo de 50 milhões, ou se assim preferir, manter uma percentagem dos direitos. Ainda no futebol, 4 meses depois, Franklin Carvalho já não é treinador do Botafogo no Brasil. O clube anuncia a saída do português e restante equipa técnica. Entretanto, joga-se mais no campeonato português. Há menos pausas, consequência das novas regras da FIFA de arbitragem. Uma análise da Renascença mostra que as primeiras jornadas tiveram mais 3 minutos de jogo em relação ao ano passado. E o Camilo?
5: São apenas 2 jornadas, mas as regras que a Primeira Liga adotou do Mundial para combater as perdas de tempo já estão a surtir efeito. Nos primeiros 17 jogos do ano, houve uma média de 56 minutos e meio de jogo jogado, ou seja, sem interrupções. São mais 3 minutos de jogo, sem paragens, em comparação com a média da época passada. Nas novas regras de arbitragem, passamos a ver limites de tempo para os jogadores cobrarem pontapés de baliza e lançamentos laterais, e jogadores que necessitem de assistência passam a sair temporariamente do campo. Isto está a fazer com que haja menos interrupções e, com isso, esta temporada estamos a ver menos tempo de desconto nos jogos. Em média, um jogo desta época teve menos de 8 minutos de desconto, enquanto que na temporada passada a média estava quase nos 9 minutos e meio.
1: Excerto de um trabalho de Diogo Camilo para ler em rr.pt, para ouvir com detalhe na Bola Branca das 12h45. É caso para dizer, Paulo, joguem a bola.
2: Isso mesmo, joguem a bola de preferência. Exato. As notícias estão de volta à antena da Renascença logo depois das 11.

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Bom dia, edição de notícias às 10h30, é a quarta na manhã desta quarta-feira, dia 19 de agosto. O incêndio de Arouca. Bem-vindos a mais uma edição de notícias. O incêndio de Arouca continua por dominar. Há 4 bombeiros feridos na sequência do despiste de um veículo esta madrugada. O acidente aconteceu perto da zona de combate às chamas, onde ainda seguem perto de 500 operacionais, o apoio de 160 viaturas e um meio aéreo. É um dos focos de incêndio, ou um dos incêndios a levantar preocupações no país, zona centro-norte. A Câmara de Ilhavo anuncia que tem solução para as atividades de componente de apoio à família e atividades de animação de apoio à família asseguradas pelas associações de pais. Diz que o conseguiu no âmbito de protocolos financeiros da autarquia celebrados com 21 associações de pais. Este é um tema que ao longo dos últimos 2 anos gerou polémica, sobretudo devido às indefinições em torno do regime legal que enquadra este tipo de prestação de serviço. A autarquia faz o anúncio nas suas páginas oficiais, nos seus meios oficiais, ainda sem detalhar em que termos consegue estas respostas, salientando que todos os estabelecimentos de educação pré-escolar e do primeiro ciclo do ensino básico, nos 3 agrupamentos de escolas, vão conseguir disponibilizar a componente de apoio à família e atividades de animação e de apoio à família. A Universidade de Aveiro está entre as 600 melhores instituições de ensino superior do mundo, lidera a nível nacional em alguns indicadores. É um ranking publicado este mês, a 15 de agosto, conhecido como Ranking de Xangai, considerado um dos rankings de referência na avaliação e classificação do desempenho das universidades mundiais. Avalia 2.500, divulga a classificação das 1.000 melhores. A Universidade de Aveiro é a 4ª melhor universidade portuguesa a colocar-se na posição entre o lugar 500 e o lugar 600 neste ranking. Alunos de Aveiro vão ao Campeonato Internacional de Geografia. A autarquia vai apoiar apoiar com 1.000 euros os agrupamentos de escolas. Aprovou já esse apoio destinado a garantir a deslocação ao Campeonato Internacional de Geografia que vai decorrer na Turquia neste mês de agosto. Um dos alunos é estudante na Escola Básica e Secundária Dr. Jaime Magalhães Lima, o outro na Escola Secundária José Estevão. O Gafanha mantém a espinha dorsal da equipa campeã na 2ª Divisão Distrital e reforça o plantel com atletas já com passado na formação do clube. No ano em que se prepara para a estreia na 1ª Divisão Distrital, o clube da Gafanha da Nazaré anuncia os reforços de verão. Renato Correia, avançado de 19 anos, ex-Vista Alegre. Mateus Vilarinho, avançado de 19 anos, também ex-Vista Alegre. Rafael Médio, de 23 anos, ex-Alba. Ricardo Santiago, um defesa de 25 anos, ex-Valonguense, e Guilherme Salvador, avançado de 25 anos, também ex-jogador do Alba, são atletas anunciados na formação que continua a ser orientada por Rui Neves. Para a baliza, o clube contratou Júnior, guarda-redes de 31 anos, ex-Avanca, e Miguel, de 20 anos, ex-Vista Alegre, uma lista de reforços que se completa com Tiago Neto, um defesa de 21 anos, ex-Beira-Mar, e Tiago Rebelo, médio de 24 anos, ex-Macinhatense. Jogadores, uma dezena de reforços com caras maioritariamente conhecidas no clube e identificados com o Gafanha. E o Iliabo anunciou o reforço do jogo interior com Alston Andrews, um atleta que esteve ao serviço do Santo André na Pro Liga. O poste norte-americano tem 23 anos, terminou a temporada passada com médias de 11 pontos e quase 12 ressaltos. Jogou na zona sul da Pro Liga, agora é reforço para o jogo interior do Iliabon, que tinha perdido Helder Neto, jogador angolano que cumpriu a última época ao serviço do Iliabon. A nota final vai para a exposição na Igreja da Vera Cruz, uma exposição com obras de Paulo Neves. São obras em ferro
ferro oxidado, uma matéria sobre a qual o artista apresenta a sua meditação sobre os últimos passos da vida de Jesus Cristo, as 15 estações da Via Sacra, Caminho dos Santos, esta exposição agora apresentada vai estar patente ao público até ao dia 15 de setembro na Igreja da Vera Cruz.

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1: Se há registro onde nenhum cidadão gosta de estar, é na lista negra do Banco de Portugal. Chamamos-lhe lista negra, mas a designação oficial deste registro é Central de Responsabilidades de Crédito. Nesta base de dados constam os nomes de quem contribuiu empréstimos junto a instituições financeiras nos últimos 5 anos. E qual a situação atual destes créditos? Deste registro figuram ainda as responsabilidades potenciais, que incluem montantes de plafons não utilizados, fianças, avalos e quaisquer outras facilidades de crédito suscetíveis de serem convertidas em dívidas efetivas. São os bancos que alimentam esta lista, comunicando diariamente o estado dos créditos concedidos. Pelo que estar na lista negra significa, na prática, que na Central de Responsabilidades de Crédito há informação sobre empréstimos em incumprimento. A utilidade desta informação reside na possibilidade de permitir uma análise de risco dos clientes bancários antes da concessão efetiva de crédito por parte dos bancos.
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4: Bom dia, são 11 horas no continente e na Madeira, 10 horas nos Açores. Conheçam os destaques no arranque da edição das 11 na Renascença.
5: Queda de grua em Sintra, Câmara apura responsabilidades após morte de 2 trabalhadores. Incêndio em Lar, no Caramulo, 2 idosos transportados ao hospital.
4: Céu nublado esta quarta-feira, possibilidade de chuva e descida de temperatura, máximas de 30 graus em Lisboa, 25 no Porto e 26 em Faro, nas Ilhas. Funchal com 27, Ponta Delgada chega aos 28. Edição das 11 com o Vítor Mesquita. Bom dia, Vítor.
5: Bom dia, Paulo. Estão a ser apuradas causas e responsabilidades na queda de uma grua esta manhã em Massamá, concelho de Sintra, que resultou na morte de 2 trabalhadores de uma obra, tendo um terceiro operário sobrevivido. A informação é confirmada aos jornalistas pelo Presidente da Câmara, que se dirigiu na última hora ao local do incidente. Marco Almeida adianta que as autoridades vão investigar o caso.
6: Lamentar a perda de 2 vidas humanas em circunstâncias sempre trágicas. Há técnicos da ACT que estão a caminho. Mobilizámos também 2 psicólogos da parte da Câmara para darem apoio às famílias e também ao trabalhador sobrevivente ao fim e ao cabo. Falei com o empreiteiro também, muito parco em palavras ao fim e ao cabo. Falei também com alguns moradores que me dão conta de facto que a grua balançava bastante, mas agora o seu dono, os técnicos que têm a responsabilidade de apurar as circunstâncias em que decorria o trabalho, devem fazê-lo e depois devem apresentar os seus relatórios.
5: Do Presidente da Câmara de Sintra aos jornalistas, Marco Almeida, sobre a queda de uma grua esta manhã que resultou em 2 mortes, 2 trabalhadores entre os 30 e os 40 anos de nacionalidade brasileira. Um por inalação de fumo, outro por queda, 2 idosos foram transportados ao hospital na sequência de um incêndio esta manhã num lar no Caramulo, concelho de Tondela. O edifício foi evacuado. Fonte do município adianta à Agência Lusa que 46 idosos foram transportados para uma escola. O alerta foi dado pouco depois das 8 da manhã. Uma hora depois, o fogo estava extinto. 3 bombeiros feridos com gravidade e um outro com ferimentos ligeiros. É o balanço do despiste de um carro de bombeiros em Arouca. O acidente aconteceu numa zona de difícil acesso, perto do incêndio que continua a preocupar a região. No local estão perto de 500 operacionais. Em Torre de Moncorvo, no distrito de Bragança, o incêndio que começou no sábado mantém 3 frentes, já depois de ter avançado para Carraseda de Anciães. Em Santo Tirso, no distrito do Porto, as chamas avançam em 2 frentes. 32 pessoas foram assistidas esta madrugada por suspeitas de intoxicação alimentar no Colégio Salesianos, em Lisboa. O alerta foi dado já depois da meia-noite. Informação confirmada à Renascença por fonte do Subcomando Regional da Proteção Civil da Grande Lisboa. Lisboa. A Provedoria de Justiça identificou constrangimentos nos apoios criados depois da tempestade Christine. De acordo com um relatório agora divulgado, a instituição liderada por Luísa Neto recomenda a criação de um fundo para catástrofes que inclua um sistema de seguros obrigatórios para habitações e infraestruturas empresariais. A inflação na zona euro sobe para 2,9% em julho, mais 0,1 pontos percentuais em relação ao mês anterior. De acordo com o Eurostat, a inflação foi sobretudo impulsionada pelo setor dos serviços e energia. O Futebol Clube do Porto confirma, Rodrigo Mora na Roma. Os Dragões informam a CMVM da cedência de 50% do passe por 27 milhões de euros, 25 fixos, mais 2 por objetivos. O clube italiano fica com a opção de compra dos restantes 50%, pagando mais 25 milhões no final da temporada. Caso não exerça esse direito na totalidade, o Futebol Clube do Porto terá a opção de vender a totalidade dos direitos económicos, podendo garantir um encaixe mínimo de 50 milhões de euros, ou, se assim preferir, manter uma percentagem dos direitos. Tudo para conferir, Paulo, no site da Renascença.
4: Mais notícias na Renascença daqui a uma hora.

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2: A Vírgula é um poema escrito e lido por Laura Lopes, aluna do 4º ano da Escola Básica da Gavanha da Encarnação Norte e vencedora do 1º prémio na categoria de Texto em Poesia, do 1º ciclo do 25º Concurso Literário Jovem 2026.
3: A Vírgula. Já reparaste que quase ninguém respeita as vírgulas? Cada vírgula tem um valor especial. Depende do sítio onde está, no seu contexto original. Em português, serve para respirar, fazer uma pequena pausa e um texto acalmar. Em matemática, ajuda a separar. Por exemplo, 2,5. Os números também sabem falar. Vês como a vírgula está em todo lado? No mundo inteiro espalhado? Já reparaste que quase ninguém liga a vírgula? E este poema nem tem nenhuma?

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Boa tarde com a Terra Nova, é meio-dia e meia. 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

Bem-vindos a mais uma edição de notícias. O incêndio de Arouca continua por dominar. Há 4 bombeiros feridos na sequência do despiste de um veículo esta madrugada. O acidente aconteceu perto da zona de combate às chamas, onde ainda seguem perto de 500 operacionais, o apoio de 160 viaturas e um meio aéreo. É um dos focos de incêndio, ou um dos incêndios a levantar preocupações no país, zona centro-norte. A Câmara de Ilhavo anuncia que tem solução para as atividades de componente de apoio à família e atividades de animação de apoio à família asseguradas pelas associações de pais. Diz que o conseguiu no âmbito de protocolos financeiros da autarquia, celebrados com 21 associações de pais. Este é um tema que, ao longo dos últimos 2 anos, gerou polémica, sobretudo devido às indefinições em torno do regime legal que enquadra este tipo de prestação de serviço. A autarquia faz o anúncio nas suas páginas oficiais, nos seus meios oficiais, ainda sem detalhar em que termos consegue estas respostas, salientando que todos os estabelecimentos de educação pré-escolar e do primeiro ciclo do ensino básico, nos 3 agrupamentos de escolas, vão conseguir disponibilizar a componente de apoio à família e atividades de animação e de apoio à família. A Universidade de Aveiro está entre as 600 melhores instituições de ensino superior do mundo, lidera a nível nacional em alguns indicadores. É um ranking publicado este mês, a 15 de agosto, conhecido como Ranking de Xangai, considerado um dos rankings de referência na avaliação e classificação do desempenho das universidades mundiais. Avalia 2.500, divulga a classificação das 1.000 melhores. A Universidade de Aveiro é a 4ª melhor universidade portuguesa entre o lugar 500 e o lugar 600 neste ranking. O Gafanha mantém a espinha dorsal da equipa campeã na 2ª Divisão Distrital e reforça o plantel com atletas já com passado na formação do clube. No ano em que se prepara para a estreia na 1ª Divisão Distrital, o Clube da Gafanha da Nazaré anuncia os reforços de verão. Renato Correia, avançado de 19 anos, ex-Vista Alegre. Mateus Vilarinho, avançado de 19 anos, também ex-Vista Alegre. Rafael Médio, de 23 anos, ex-Alba. Ricardo Santiago, um defesa de 25 anos, ex-Valonguense. E Guilherme Salvador, avançado de 25 anos, também ex-jogador do Alba. São atletas anunciados na formação, que continua a ser orientada por Rui Neves. Para a baliza, o clube contratou Júnior, guarda-redes de 31 anos, ex-Avanca, e Miguel, de 20 anos, ex-Vista Alegre. Uma lista de reforços que se completa com Tiago Neto, um defesa de 21 anos, ex-Beira-Mar, e Tiago Rebelo, médio, de 24 anos, ex-Macinhatense. Jogadores, uma dezena de reforços com caras maioritariamente conhecidas no clube e identificados com o Gafanha. A nota final vai para a exposição na Igreja da Vera Cruz, uma exposição com obras de Paulo Neves. São obras em ferro oxidado, matéria sobre a qual o artista apresenta a sua meditação sobre os últimos passos da vida de Jesus Cristo, as 15 estações da Via Sacra. Esta exposição, agora apresentada, vai estar patente ao público até ao dia 15 de setembro na Igreja da Vera Cruz.

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É 1:30. 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

Bem-vindos a mais uma edição de notícias. O incêndio de Arouca continua por dominar. Há 4 bombeiros feridos na sequência do despiste de um veículo esta madrugada. O acidente aconteceu perto da zona de combate às chamas, onde ainda seguem perto de 500 operacionais, o apoio de 160 viaturas e um meio aéreo. É um dos focos de incêndio, ou um dos incêndios a levantar preocupações no país, zona centro-norte. A Câmara de Ilhavo anuncia que tem solução para as atividades de componente de apoio à família e atividades de animação de apoio à família asseguradas pelas associações de pais. Diz que o conseguiu no âmbito de protocolos financeiros da autarquia, celebrados com 21 associações de pais. Este é um tema que, ao longo dos últimos 2 anos, gerou polémica, sobretudo devido às indefinições em torno do regime legal que enquadra este tipo de prestação de serviço. A autarquia faz o anúncio nas suas páginas oficiais, nos seus meios oficiais, ainda sem detalhar em que termos consegue estas respostas, salientando que todos os estabelecimentos de educação pré-escolar e do primeiro ciclo do ensino básico, nos 3 agrupamentos de escolas, vão conseguir disponibilizar a componente de apoio à família e atividades de animação e de apoio à família. A Universidade de Aveiro está entre as 600 melhores instituições de ensino superior do mundo, lidera a nível nacional em alguns indicadores. É um ranking publicado este mês, a 15 de agosto, conhecido como Ranking de Xangai, considerado um dos rankings de referência na avaliação e classificação do desempenho das universidades mundiais. Avalia 2.500, divulga a classificação das 1.000 melhores. A Universidade de Aveiro é a 4ª melhor universidade portuguesa entre o lugar 500 e o lugar 600 neste ranking. O Gafanha mantém a espinha dorsal da equipa campeã na 2ª Divisão Distrital e reforça o plantel com atletas já compassado na formação do clube. No ano em que se prepara para a estreia na 1ª Divisão Distrital, o clube da Gafanha da Nazaré anuncia os reforços de verão. Renato Correia, avançado de 19 anos, ex-Vista Alegre. Mateus Vilarinho, avançado de 19 anos, também ex-Vista Alegre. Rafael Médio, de 23 anos, ex-Alba. Ricardo Santiago, um defesa de 25 anos, ex-Valonguense. E Guilherme Salvador, avançado de 25 anos, também ex-jogador do Alba. São atletas anunciados na formação, que continua a ser orientada por Rui Neves. Para a baliza, o clube contratou Júnior, guarda-redes de 31 anos, ex-Avanca, e Miguel, de 20 anos, ex-Vista Alegre. Uma lista de reforços que se completa com Tiago Neto, um defesa de 21 anos, ex-Beira-Mar, e Tiago Rebelo, médio de 24 anos, ex-Macinhatense. Jogadores, uma dezena de reforços com caras maioritariamente conhecidas no clube e identificados com o Gafanha. A nota final vai para a exposição na Igreja da Vera Cruz, uma exposição com obras de Paulo Neves. São obras em ferro oxidado, matéria sobre a qual o artista apresenta a sua meditação sobre os últimos passos da vida de Jesus Cristo, as 15 estações da Via Sacra. Esta exposição, agora apresentada, vai estar patente ao público até ao dia 15 de setembro na Igreja da Vera Cruz.

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Boa tarde, são 2:30. 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

Bem-vindos a mais uma edição de notícias. O incêndio de Arouca continua por dominar. Há 4 bombeiros feridos na sequência do despiste de um veículo esta madrugada. O acidente aconteceu perto da zona de combate às chamas, onde ainda seguem perto de 500 operacionais, o apoio de 160 viaturas e um meio aéreo. É um dos focos de incêndio, ou um dos incêndios a levantar preocupações no país, zona centro-norte. A Câmara de Ilhavo anuncia que tem solução para as atividades de componente de apoio à família e atividades de animação de apoio à família asseguradas pelas associações de pais. Diz que o conseguiu no âmbito de protocolos financeiros da autarquia celebrados com 21 associações de pais. Este é um tema que ao longo dos últimos 2 anos gerou polémica, sobretudo devido às indefinições em torno do regime legal que enquadra este tipo de prestação de serviço. A autarquia faz o anúncio nas suas páginas oficiais, nos seus meios oficiais, ainda sem detalhar em que termos consegue estas respostas, salientando que todos os estabelecimentos de educação pré-escolar e do primeiro ciclo do ensino básico nos 3 agrupamentos de escolas vão conseguir disponibilizar a componente de apoio à família e atividades de animação e de apoio à família. A Universidade de Aveiro está entre as 600 melhores instituições de ensino superior do mundo, lidera a nível nacional em alguns indicadores. É um ranking publicado este mês, a 15 de agosto, conhecido como Ranking de Xangai, considerado um dos rankings de referência na avaliação e classificação do desempenho das universidades mundiais. Avalia 2.500, divulga a classificação das 1.000 melhores. A Universidade de Aveiro é a 4ª melhor universidade portuguesa entre o lugar 500 e o lugar 600 neste ranking. O Gafanha mantém a espinha dorsal da equipa campeã na 2ª Divisão Distrital e reforça o plantel com atletas já com passado na formação do clube. No ano em que se prepara para a estreia na 1ª Divisão Distrital, o clube da Gafanha da Nazaré anuncia os reforços de verão. Renato Correia, avançado de 19 anos, ex-Vista Alegre. Mateus Vilarinho, avançado de 19 anos, também ex-Vista Alegre. Rafael Médio, de 23 anos, ex-Alba. Ricardo Santiago, um defesa de 25 anos, ex-Valonguense. E Guilherme Salvador, avançado de 25 anos, também ex-jogador do Alba. São atletas anunciados na formação, que continua a ser orientada por Rui Neves. Para a baliza, o clube contratou Júnior, guarda-redes de 31 anos, ex-Avanca, e Miguel, de 20 anos, ex-Vista Alegre. Uma lista de reforços que se completa com Tiago Neto, um defesa de 21 anos, ex-Beira-Mar, e Tiago Rebelo, médio de 24 anos, ex-Macinhatense. Jogadores, uma dezena de reforços com caras maioritariamente conhecidas no clube e identificados com o Gafanha. A nota final vai para a exposição na Igreja da Vera Cruz, uma exposição com obras de Paulo Neves. São obras em ferro oxidado, matéria sobre a qual o artista apresenta a sua meditação sobre os últimos passos da vida de Jesus Cristo, as 15 estações da Via Sacra. Esta exposição, agora apresentada, vai estar patente ao público até ao dia 15 de setembro na Igreja da Vera Cruz.

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1: O mar cobre 71% do planeta, produz mais de metade do oxigênio que respiramos, regula o clima, alimenta milhares de milhões de pessoas e alberga a maior biodiversidade da Terra. Sem oceano saudável, não há planeta saudável. Simples assim. E mesmo sabendo isto, nunca o oceano foi tão pressionado. Poluição, sobreexploração, aquecimento das águas, baleias e golfinhos a morrer, os sinais de alarme multiplicam-se. A urgência é real. Mas há ainda razão para a esperança. O oceano regenera-se se cuidarmos dos seus ecossistemas e lhe dermos descanso. A União Europeia lançou a missão Restaurar os Nossos Oceanos e Águas, um compromisso ambicioso para proteger e valorizar os ecossistemas marinhos até 2030. Portugal e o Departamento de Ambiente e Ordenamento da Universidade de Aveiro estão na linha da frente, com projetos científicos e iniciativas privadas e locais muito relevantes para este fim. É aqui que a ciência entra em ação. A biotecnologia marinha descobre em algas, esponjas e micróbios novas soluções para a saúde, alimentação e materiais sustentáveis. A bioeconomia circular azul garante que essa exploração não desperdiça nada, e a governança do oceano assegura que decisões políticas e empresariais são guiadas por evidência científica sólida. Cientistas que colaboram com as empresas e as políticas precisam-se. O mar tem-nos dado tanto, agora é a nossa vez de o ajudarmos a regenerar-se.
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2: 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Boa tarde, são 3 horas.
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1: Se há registro onde nenhum cidadão gosta de estar, é na lista negra do Banco de Portugal. Chamamos-lhe lista negra, mas a designação oficial deste registro é Central de Responsabilidades de Crédito. Nesta base de dados constam os nomes de quem contribuiu empréstimos junto a instituições financeiras nos últimos 5 anos. E qual a situação atual destes créditos? Deste registro figuram ainda as responsabilidades potenciais, que incluem montantes de plafons não utilizados, fianças, avales e quaisquer outras facilidades de crédito suscetíveis de serem convertidas em dívidas efetivas. São os bancos que alimentam esta lista, comunicando diariamente o estado dos créditos concedidos. Pelo que estar na lista negra significa, na prática, que na Central de Responsabilidades de Crédito há informação sobre empréstimos em incumprimento. A utilidade desta informação reside na possibilidade de permitir uma análise de risco dos clientes bancários antes da concessão efetiva de crédito por parte dos bancos.
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0: a mãe do menino de 3 anos, encontrado pelos vizinhos de madrugada, sozinho, na rua, junto ao prédio onde vivia em Braga, estaria à guarda da irmã de 15 anos que se tinha ausentado de casa. De acordo com a PSP, a mulher cabo-verdiana foi ouvida pelas autoridades e constituída arguida, está indiciada pela suspeita do crime de exposição ao abandono. O comandante Leitão da Silva, da PSP de Braga, diz que os menores foram resgatados e encaminhados para o hospital.
1: Foi lá uma equipa da Polícia de Segurança Pública que identificou a situação. O menino ficou, obviamente, na nossa custódia e depois foi transportado para aqui, para o LS de Braga. E cerca de uma hora mais tarde, identificamos uma segunda criança com 15 anos, aparentemente irmã da primeira, que estava mais ou menos na mesma situação e que também foi transportada aqui ao centro de saúde.
0: Decorrem agora diligências para apurar em que circunstâncias é que os menores foram deixados sozinhos e qual o destino imediato dos dois irmãos. Foi encontrado o corpo do mergulhador profissional que tinha desaparecido esta manhã durante trabalhos no navio na Lisnave. Informação confirmada à Renascença pelo comandante do Porto de Setúbal. O homem de 28 anos estaria a trabalhar na caixa de mar do navio quando se terá sentido mal. O incêndio de Arouca continua a centrar preocupações da Proteção Civil. Nesta altura está a ser combatido por 500 operacionais apoiados por 6 meios aéreos e, de acordo com o comandante Paulo Santos, da Proteção Civil, há localidades em confinamento.
2: Permanecem pelo menos 3 frentes ativas. Há algumas localidades a necessitar de confinamento e de uma atenção especial por parte do comando das operações de socorro. Portanto, são pequenos aglomerados populacionais inseridos em plena serra, é que houve confinamento de algumas localidades. Mas não há registro de feridos, não há registro de instalações afetadas. Portanto, é tudo uma questão de precaução.
0: De acordo com a Presidente da Câmara de Arouca, são 5 as localidades em risco nesta altura por causa deste incêndio que já destruiu mais de 1.000 hectares. Outra ocorrência significativa para a Proteção Civil é o incêndio de Torre de Moncorvo, que alastrou a Carraseda de Anciães. Outros 500 operacionais e 2 meios aéreos tentam debelar as chamas. O incêndio de Santo Tirso já está em consolidação, conta com quase 200 operacionais no terreno. A obra onde hoje morreram 2 trabalhadores na queda de uma grua em Belas não tem licença para ocupação da via pública. Informação confirmada à Renascença pela Câmara de Sintra, que vai participar a situação ao Ministério Público. Segundo a mesma fonte, o responsável pela obra não comunicou o início dos trabalhos à Câmara e houve violação dos deveres dos intervenientes na execução da obra. As vítimas mortais deste acidente são 2 homens de 28 e 40 anos que estavam a pintar um prédio. A grua vai ser retirada a partir desta hora. Ficaram em prisão preventiva os 3 detidos numa operação policial em Portugal e Espanha que desmantelou uma rede internacional de tráfico de droga. Foram apreendidas mais de 3 toneladas de cocaína. Segundo a judiciária, a droga vinha da América Latina e era transportada por mar em embarcações de alta velocidade antes de seguir para vários pontos da Europa. Bem, Inês, é uma informação útil. Há uma nova plataforma online que usa inteligência artificial para detectar burlas e avaliar comunicações suspeitas, como mensagens, mails ou chamadas. É uma iniciativa da Associação Portuguesa de Marketing Direto e Digital. Chama-se apropriadamente Detetor de Burla. Uau. E determina automaticamente se a comunicação recebida é suspeita, com recurso a modelos de inteligência artificial e uma biblioteca de burlas conhecidas. O sistema apresenta o nível de risco e oferece também recomendações práticas e, muito importante, é gratuito. Mais pormenores no sítio do costume, em rr.pt. Está lá tudo.
3: Que poderia ser. Anabela, eu gosto especialmente quando utilizamos a inteligência artificial para o bem, não é? E
0: exatamente.
3: Neste caso,
0: para detectar burlas é muito importante porque temos dado notícias de várias, não é?
3: Exatamente. Bem, voltamos dentro de uma hora?
0: Sim, até já.

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5: 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Terra Nova, boa tarde, são 4:30.
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0: Olá, viva. Este é o Jornal Regional na Terra Nova. Um incêndio numa pastelaria na Vista Alegre, na última madrugada, destruiu o estabelecimento. O alerta foi dado perto das 2 da manhã. No local estiveram operacionais dos bombeiros de Ilhavo, com o apoio de 2 veículos. Uma operação marcada pelas elevadas temperaturas geradas pela combustão e que levou ao rebentamento de vários vidros. Os bombeiros de Ilhavo centraram-se na extinção do incêndio e na ventilação, dizia, daquele espaço. Há danos que resultam dos fumos libertados e o equipamento está inutilizado. Ao que tudo indica, a ignição poderá ter ocorrido na cozinha, mas não existem dados que o confirmem. A Guarda Nacional Republicana também esteve no local. A notícia disponível para consulta no site da Terra Nova. O incêndio florestal de Arouca continua por dominar-se, aproxima-se do distrito de Viseu, é visível de Santa Cruz da Trapa, ficou mais próximo de Candal e Manhoce. O alerta foi dado na noite de segunda-feira e desde essa noite não tem dado tréguas, o fogo não tem dado tréguas a quem o combate no terreno. No local estão mais de 500 operacionais, apoiados por 164 viaturas e 8 meios aéreos. A Polícia de Segurança Pública deteve em Aveiro uma mulher para o cumprimento de 4 anos de prisão efetiva por burla qualificada, detenção que se concretizou ontem, ao final da manhã. A mulher, de 64 anos, era procurada para cumprimento de uma pena de 4 anos de prisão efetiva na sequência de um mandado de detenção emitido para o efeito. A cidadã tinha sido condenada pela prática do crime de burla qualificada, tendo a decisão judicial transitado em julgado em abril de 2025. A Câmara Municipal de Ilhavo adianta que estão asseguradas a componente de apoio à família e atividades de animação e de apoio à família nas escolas do concelho. O tema é um tema polémico, foi polémico nos últimos 2 anos, por força do enquadramento legal que acabou por gerar dúvidas no que diz respeito à frequência em espaço escolar e que abriu caminho a um regime diferenciado no agrupamento de escolas de Ilhavo na abertura do ano letivo 2025-2026, entretanto suprimido na mudança autárquica verificada no final de 2025. Há cerca de 1 ano, em carta aberta, as associações de pais de Ilhavo reclamavam direito de acesso à componente de apoio à família sem obrigação de inscrição nas atividades extracurriculares. A informação com pormenor disponível em terranova.pt. No desporto, o Beira-Mar vai estrear-se em casa na manhã do próximo domingo, em jogo com o Machico para o Campeonato de Portugal. Devido aos voos entre a Madeira e o continente, o jogo foi agendado para a manhã do domingo, começará às 11 horas no Estádio Municipal de Aveiro, Mário Duarte. A direção do Beira-Mar propõe uma bilhética especial para levar mais adeptos ao jogo. Ativa a iniciativa Verão à Beira-Mar para fomentar maior aproximação com os associados, adeptos e a comunidade aveirense em geral. Os ingressos para o público em geral custam 3 euros. Para os sócios a entrada é gratuita e para os bilhetes de acompanhante. No basquetebol, Ilhavo anunciou o reforço da equipa com Alston Andrews, um atleta que esteve ao serviço do ABC Santo André. É um poste norte-americano, tem 23 anos, terminou a época de estreia em Portugal, na Proliga, com médias de 12 pontos e 12 ressaltos por jogo. Mais uma vez, o clube ilhavense opta por um atleta que já está em Portugal, evitando burocracias com as autorizações para jogar-se no país. O jogador tem 2,08 metros, pesa 104 quilos, assume o lugar que foi de Helder Neto na última época desportiva e que se transferiu, o jogador transferiu-se para uma equipa luxemburguesa. A paróquia da Vera Cruz tem patente ao público uma exposição com várias obras de Paulo Neves. Com o objetivo de dialogar entre espiritualidade e arte, Paulo Neves propõe nesta mostra, ao seu estilo, 15 estações da Via Sacra. A exposição está patente até 15 de setembro, na paróquia da Vera Cruz. A informação regional mantém-se atualizada em permanência em terranova.pt. 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

0: Foi constituída a arguida, a mãe do menino de 3 anos, encontrado de madrugada, sozinho em Braga, estaria à guarda da irmã, de 15 anos, que se tinha ausentado de casa. A mãe foi localizada esta tarde, está indiciada pela suspeita do crime de exposição ao abandono, como adianta o comandante Leitão da Silva, da PSP de Braga.
1: Já está nas instalações policiais, foi constituída a arguida e a partir de agora é o processo de crime que vai andar. E é preciso agora perceber o que é que levou a esta situação e é isso que neste momento o processo de crime vai desenvolver e vai tentar, como é normal em todos os ilícitos, apurar as motivações e saber qual é a verdade, quem é que está a falar a verdade e qual é a verdade objetiva da situação. Tida, sim, indiciada por exposição ao abandono, sim.
0: O comandante Leitão da Silva, ouvido pela jornalista Isabel Pacheco, os dois menores foram resgatados pela PSP após alerta do 112, foram encaminhados para o hospital, estão bem e já tiveram alta. No que se refere a incêndios, atenções centradas em Arouca, o concelho está a braços com o fogo desde a noite da passada segunda-feira. As chamas rondam algumas localidades e obrigam ao confinamento de moradores. Uma informação adiantada à Renascença por fonte da Autoridade de Proteção Civil, a presidente da Câmara, Margarida Belém, já pediu ajuda ao Ministro da Administração Interna para que seja feito um reforço de meios.
2: É difícil trabalhar com estas condições do território, mas é o território que temos e, portanto, é o território que tem que estar preparado também e a nível nacional para combater nestas condições e, portanto, é por isso é que vemos com muitos bons olhos. Acabei de falar com o Sr. Ministro da Administração Interna que garantiu que iríamos reforçar os meios para auxiliar este trabalho gigantesco dos nossos bombeiros.
0: Declarações da autarca de Arouca aqui num registro da RTP. Este incêndio já destruiu 1.200 hectares e está a ameaçar 5 localidades. Outra ocorrência em Torre de Moncorvo. O incêndio alastrou para Carraseda de Anciães. 500 operacionais e 2 meios aéreos tentam apagar as chamas. Já o incêndio de Santo Tirso está em fase de consolidação. A CGTP rejeita as conclusões do relatório sobre a reforma das pensões apresentado ontem pelo grupo de trabalho criado pelo governo. O José Correia, dirigente da Comissão Executiva da Central Sindical, diz que o Executivo prepara o caminho para a privatização da Segurança Social com base num cenário errado, porque, segundo diz, não há déficit, bem pelo contrário.
3: A Caixa Geral de Aposentações não tem um déficit, apresenta um encargo para o Estado todos os anos, porque durante muitos anos os vários governos optaram por não assumir os compromissos como entidade empregadora, tal como fazem as empresas no caso do sistema previdencial.
0: A CGTP considera ainda impensável que o Estado recorra às receitas da Segurança Social para pagar as despesas da Caixa Geral de Aposentações.
3: Durante o ano 2025 ultrapassou um saldo de mais de 6.700 milhões de euros, nunca tinha atingido estes números. O Fundo de Estabilização Financeira em junho ultrapassava já os 49 mil milhões de euros, o que dá quase 16% do PIB e, portanto, invocar a insustentabilidade da Segurança Social com as contas positivas da Segurança Social não bate a bota com a perdigota.
0: Ouvido pela jornalista Sandra Afonso, José Correia apela à mobilização dos trabalhadores contra esta reforma e promete desde já lançar uma grande campanha nacional sobre o tema. Foi encontrado sem vida um mergulhador desaparecido esta manhã em Setúbal. O homem de 28 anos desapareceu quando estava a trabalhar na caixa de mar de um navio nos estaleiros da Lisnave. O corpo estava debaixo da embarcação, como relatou à Renascença o capitão de Setúbal, o comandante Gomes Agostinho. O governo está a acompanhar o caso do homicídio de um turista português na Albânia. O jovem de 20 anos foi encontrado numa praia na madrugada de terça-feira com sinais de esfaqueamento. À Renascença, Raquel Trindade, do gabinete do Ministro dos Negócios Estrangeiros, diz que não tem informações oficiais sobre o que aconteceu e eventuais diligências feitas por parte das autoridades de Tirana.
4: O Ministério dos Negócios Estrangeiros está a acompanhar o caso deste português falecido na Albânia e, através da sua embaixada em Roma e também do consulado honorário em Tirana, estamos a acompanhar com as autoridades locais. Enviamos, como é óbvio, sentidas condolências à família e vamos continuar a acompanhar o que for necessário, tanto com as autoridades locais como com as famílias.
0: Mas não sabe o que é que se passou exatamente? O que é que aconteceu?
4: De momento ainda não.
0: Nem se há detenções por parte das autoridades albanesas?
4: Sabemos pela imprensa local que existiram detenções, mas de momento ainda não temos informação através da nossa rede para transmitir.
0: De acordo com a imprensa albanesa, terão sido detidas 11 pessoas relacionadas com o homicídio homicídio do jovem português. O principal suspeito do esfaqueamento será um homem de 29 anos que tem cadastro no Reino Unido. Marco Silva falou hoje pela primeira vez sobre Alessandro Cercati, o central que está muito próximo de ser oficializado como reforço do Benfica para a temporada de 2026-2027.
5: Ainda não é oficial que é jogador do Benfica, como vocês sabem, já está em Portugal, e possivelmente amanhã depois do jogo posso falar das características do jogador. Jogador jovem, jogador que se insere em alguns parâmetros e perfis do que pretendíamos para a posição, um jogador que independentemente de jovem já tem alguma maturidade para a idade que tem, um jogador que tem liderança.
0: Marco Silva acredita que o jogador australiano que vem de Itália vai adaptar-se rapidamente. Inês, depois do jogo de amanhã com o Aarhus, ou Aarhus, em dinamarquês, para o play-off da Liga Europa, deve haver mais novidades. Vamos aguardar.
6: Exatamente, vamos descobrir entretanto. Obrigada, Anabela. Até já.

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Olá, viva. Este é o Jornal Regional na Terra Nova. Um incêndio numa pastelaria na Vista Alegre, na última madrugada, destruiu o estabelecimento. O alerta foi dado perto das 2 da manhã. No local estiveram operacionais dos bombeiros de Ilhavo, com o apoio de 2 veículos. Uma operação marcada pelas elevadas temperaturas geradas pela combustão e que levou ao rebentamento de vários vidros. Os bombeiros de Ilhavo centraram-se na extinção do incêndio e na ventilação, dizia. Daquele espaço há danos que resultam dos fumos libertados e o equipamento está inutilizado. Ao que tudo indica, a ignição poderá ter ocorrido na cozinha, mas não existem dados que o confirmem. A Guarda Nacional Republicana também esteve no local. A notícia disponível para consulta no site da Terra Nova. A Polícia de Segurança Pública deteve em Aveiro uma mulher para o cumprimento de 4 anos de prisão efetiva por burla qualificada, detenção que se concretizou ontem, ao final da manhã. A mulher, de 64 anos, era procurada para cumprimento de uma pena de 4 anos de prisão efetiva na sequência de um mandado de detenção emitido para o efeito. A cidadã tinha sido condenada pela prática do crime de burla qualificada, tendo a decisão judicial transitado em julgado em abril de 2025. A Câmara Municipal de Ilhavo adianta que estão asseguradas a componente de apoio à família e atividades de animação e de apoio à família nas escolas do concelho. O tema é um tema polémico, foi polémico nos últimos 2 anos, por força do enquadramento legal que acabou por gerar dúvidas no que diz respeito à frequência em espaço escolar e que abriu caminho a um regime diferenciado no agrupamento de escolas de Ilhavo na abertura do ano letivo 2025-2026, entretanto suprimido na mudança autárquica verificada no final de 2025. Há cerca de 1 ano, em carta aberta, as associações de pais de Ilhavo reclamavam direito de acesso à componente de apoio à família sem obrigação de inscrição nas atividades extracurriculares. A informação com pormenor disponível em terranova.pt. No desporto, o Beira-Mar vai estrear-se em casa na manhã do próximo domingo, em jogo com o Machico para o Campeonato de Portugal. Devido aos voos entre a Madeira e o continente, o jogo foi agendado para amanhã do domingo, começará às 11 horas no Estádio Municipal de Aveiro Mário Duarte. A direção do Beira-Mar propõe uma bilhética especial para levar mais adeptos ao jogo. Ativa a iniciativa Verão à Beira-Mar para fomentar maior aproximação com os associados, adeptos e a comunidade aveirense em geral. Os ingressos para o público em geral custam 3 euros. Para os sócios a entrada é gratuita e para os bilhetes de acompanhante. No basquetebol, o Ilhavo anunciou o reforço da equipa com Alston Andrews, um atleta que esteve ao serviço do ABC Santo André. É um poste norte-americano, tem 23 anos, terminou a época de estreia em Portugal, na Proliga, com médias de 12 pontos e 12 ressaltos por jogo. Mais uma vez, o clube ilhavense opta por um atleta que já está em Portugal, evitando burocracias com as autorizações para jogar-se no país. O jogador tem 2,08 metros, pesa 104 quilos, assume o lugar que foi de Hélder Neto na última época desportiva e que se transferiu, o jogador transferiu-se para uma equipa luxemburguesa. A paróquia da Vera Cruz tem patente ao público uma exposição com várias obras de Paulo Neves. Com o objetivo de dialogar entre espiritualidade e arte, Paulo Neves propõe, nesta mostra, ao seu estilo, 15 estações da Via Sacra. A exposição está patente até 15 de setembro na paróquia da Vera Cruz. A informação regional mantém-se atualizada em permanência em terranova.pt.

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0: Alva Bodarte, são 6 horas.
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Olá, viva. Este é o Jornal Regional na Terra Nova. Um incêndio numa pastelaria na Vista Alegre, na última madrugada, destruiu o estabelecimento. O alerta foi dado perto das 2 da manhã, no local que estiveram operacionais dos bombeiros de Ilhavo, com o apoio de 2 veículos. Uma operação marcada pelas elevadas temperaturas geradas pela combustão e que levou ao rebentamento de vários vidros. Os bombeiros de Ilhavo centraram-se na extinção do incêndio e na ventilação, dizia. Daquele espaço há danos que resultam dos fumos libertados e o equipamento está inutilizado. Ao que tudo indica, a ignição poderá ter ocorrido na cozinha, mas não existem dados que o confirmem. A Guarda Nacional Republicana também esteve no local. A notícia disponível para consulta no site da Terra Nova. A Polícia de Segurança Pública deteve em Aveiro uma mulher para o cumprimento de 4 anos de prisão efetiva por burla qualificada. Detenção que se concretizou ontem, ao final da manhã. A mulher, de 64 anos, era procurada para cumprimento de uma pena de 4 anos de prisão efetiva na sequência de um mandado de detenção emitido para o efeito. A cidadã tinha sido condenada pela prática do crime de burla qualificada, tendo a decisão judicial transitado em julgado em abril de 2025. A Câmara Municipal de Ilhavo adianta que estão asseguradas a componente de apoio à família e atividades de animação e de apoio à família nas escolas do concelho. O tema é um tema polémico, foi polémico nos últimos 2 anos, por força do enquadramento legal que acabou por gerar dúvidas no que diz respeito à frequência em espaço escolar e que abriu caminho a um regime diferenciado no agrupamento de escolas de Ilhavo na abertura do ano letivo 2025-2026, entretanto suprimido na mudança autárquica verificada no final de 2025. Há cerca de 1 ano, em carta aberta, as associações de pais de Ilhavo reclamavam direito de acesso à componente de apoio à família sem obrigação de inscrição nas atividades extracurriculares. A informação com pormenor disponível em terranova.pt. No desporto, o Beira-Mar vai estrear-se em casa na manhã do próximo domingo, em jogo com o Machico para o Campeonato de Portugal. Devido aos voos entre a Madeira e o continente, o jogo foi agendado para a manhã do domingo, começará às 11 horas no Estádio Municipal Aveiro Mário Duarte. A direção do Beira-Mar propõe uma bilhética especial para levar mais adeptos ao jogo. Ativa a iniciativa Verão à Beira-Mar para fomentar maior aproximação com os associados, adeptos e a comunidade aveirense em geral. Os ingressos para o público em geral custam 3 euros. Para os sócios a entrada é gratuita e para os bilhetes de acompanhante. No basquetebol, o Ilhabo anunciou o reforço da equipa com Alston Andrews, um atleta que esteve ao serviço do ABC Santo André. É um poste norte-americano, tem 23 anos, terminou a época de estreia em Portugal, na Proliga, com médias de 12 pontos e 12 ressaltos por jogo. Mais uma vez, o clube ilhavense opta por um atleta que já está em Portugal, evitando burocracias com as autorizações para jogar-se no país. O jogador tem 2,08 metros, pesa 104 quilos, assume o lugar que foi de Helder Neto na última época desportiva e que se transferiu, o jogador transferiu-se para uma equipa luxemburguesa. A paróquia da Vera Cruz tem patente ao público uma exposição com várias obras de Paulo Neves, com o objetivo de dialogar entre espiritualidade e arte. Paulo Neves propõe, nesta mostra, ao seu estilo, 15 estações da Via Sacra. A exposição está patente até 15 de setembro, na paróquia da Vera Cruz. A informação regional mantém-se atualizada em permanência em terranova.pt.

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2: A Vírgula é um poema escrito e lido por Laura Lopes, aluna do 4º ano da Escola Básica da Gafanha da Encarnação Norte e vencedora do primeiro prémio na categoria de Texto em Poesia, do primeiro ciclo do 25º Concurso Literário Jovem 2026.
3: A Vírgula. Já reparaste que quase ninguém respeita as vírgulas? Cada vírgula tem um valor especial. Depende do sítio onde está, no seu contexto original. Em português, serve para respirar, fazer uma pequena pausa e um texto acalmar. Em matemática, ajuda a separar. Por exemplo, 2,5. Os números também sabem falar. Vês como a vírgula está em todo lado? No mundo inteiro espalhado? Já reparaste que quase ninguém liga a vírgula? E este poema nem tem nenhuma?

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2: Boa tarde com a Terra Nova, são 7 horas.
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0: As crianças encontradas sozinhas em Braga na última madrugada foram entregues à Segurança Social e o caso foi comunicado ao Ministério Público, é o que indica a PSP. Primeiro foi encontrado um menino de 3 anos que estava desorientado na rua. Depois apareceu a irmã de 15 que se tinha ausentado para tentar comprar comida. A mãe foi localizada já esta tarde, foi ouvida e constituída arguida. Está indiciada pela suspeita do crime de exposição ao abandono, como adianta o comandante Leitão da Silva.
1: Já está nas instalações policiais, foi constituída a arguida e a partir de agora é o processo de crime que vai andar. E é preciso agora perceber o que é que levou a esta situação e é isso que neste momento o processo de crime vai desenvolver e vai tentar, como é normal em todos os ilícitos, apurar as motivações e saber qual é a verdade, quem é que está a falar a verdade e qual é a verdade objetiva da situação. Sim, indiciada por exposição ao abandono, sim.
0: O comandante Leitão da Silva, da PSP de Braga, ouvido pela jornalista Isabel Pacheco. A Inspeção-Geral das Atividades em Saúde aponta falhas às urgências de ginecologia e obstetrícia na Península de Setúbal. No relatório hoje divulgado, conclui que o modelo regional de rotatividade do serviço de urgência falhou e é um risco. A IGAS conclui que o serviço apenas funcionou plenamente em 2 dias, 29 e 30 de abril. A culpa indica da falta de especialistas que impediu a construção das escalas de urgência. Quase metade dos condutores mortos no ano passado em acidentes de viação tinham álcool no sangue e um em cada 4 tinha mais de 1,2 gramas, taxa que é crime. Dados divulgados pela Autoridade Nacional de Segurança Rodoviária, que tem em curso a campanha Taxa Zero ao Volante. Outros dados mostram que entre as 404 vítimas mortais de acidentes de viação sujeitas à autópsia, 158, ou seja, cerca de 39%, tinham bebido álcool em excesso. O incêndio que deflagrou no Conselho de Boticas teve uma reativação esta tarde, segundo informações da Proteção Civil. No local estão 160 operacionais, que contam com o apoio de 2 meios aéreos. A situação mais preocupante continua, no entanto, a ser aquela que se vive em Arouca. Na última hora, o comandante Ricardo Fradique, do Comando de Emergência e Proteção Civil da região de Aveiro, dizia à Renascença que não há casas diretamente na linha de fogo, mas que a vigilância vai manter-se.
2: Mantemos as 3 frentes ativas, com algumas reativações em parte do perímetro, não é? Tivemos ali uma situação mais complicada na população de Rio de Frades, não é? Já completamente ultrapassada, e estamos a trabalhar com meios aéreos, meios terrestres, a aproveitar aqui o cair do dia, a ver se ganhamos aqui alguma capacidade de combate. Neste momento não há qualquer aldeia com situação de incêndio, sendo o nosso maior adversário, sem dúvida alguma, o terreno, não é? Onde estamos a trabalhar.
0: O ponto de situação deste incêndio na região de Aveiro. No terreno estão mais de 500 operacionais apoiados por 10 meios aéreos a dar trabalho aos bombeiros. Continua ainda o incêndio do Torre de Moncorvo, que alastrou a Carraseda de Anciães. Este fogo mobiliza também cerca de 500 operacionais e 5 meios aéreos. Em Santo Tirso, outros 200 operacionais combatem as chamas no incêndio que deflagrou na tarde da passada segunda-feira. É preciso não esquecer a Venezuela, apelo feito pelo bispo do Funchal, que esteve de visita àquele país devastado por um duplo sismo. Dom Nuno Brás diz à Renascença que viu muito sofrimento entre aqueles que foram atingidos, em particular no estado de La Guaira.
3: É muito tocante ver as pessoas que estão ainda ali à espera de encontrar os corpos dos familiares no meio dos escombros, não é? E, portanto, esta dor que se mantém, gente que está a habitar em tendas porque não tem outro sítio para onde ir, gente que perdeu tudo, literalmente tudo, casa, trabalho, família, e portanto, este é um drama, não é?
0: O bispo do Funchal, ouvido pela jornalista Marisa Gonçalves, destaca o trabalho e ajuda que tem feito pela Caritas no terreno e afirma ainda que, apesar das dificuldades, sentiu muita vontade de lutar entre a comunidade portuguesa e lusodescendentes, muitos deles com ligações à Ilha da Madeira. 2 farmacêuticas anunciam hoje resultados positivos para uma vacina experimental contra o melanoma, um tipo de cancro de pele em estado avançado. A vacina, que está na última fase de ensaios, permitiu melhorar de maneira estatisticamente significativa a sobrevida sem recaída de doentes com melanoma em estado avançado e apurados previamente. É o que dizem as farmacêuticas Merck e Moderna. Marco Silva admite que o plantel do Benfica ainda não está fechado, mas recusa falar de João Palhinha. O treinador do Benfica fez esta tarde a antevisão do jogo de amanhã frente ao Aros do play-off da Liga Europa. Diz que alguma coisa ainda pode acontecer até 4 de setembro e dentro dessas coisas pode estar a chegada de João Palhinha, de quem Marco Silva não fala.
4: Não lhes vou falar de jogador absolutamente nenhum que não seja jogador do Benfica. Os nossos adeptos, para amanhã e para a próxima quinta-feira, de certeza que querão ver um 11 do Benfica a lutar pelo emblema e pela camisola como têm feito nos últimos jogos. E esse é o nosso objetivo e posso dizer que é a nossa obrigação enquanto profissionais deste clube, é sempre essa mesma. Os adeptos do Benfica não têm que estar a sonhar com o jogador A, B, C ou D, eles têm que sentir que os jogadores que neste momento estão no Benfica dão tudo deles.
0: O Benfica Aros é amanhã às 8 da noite e tem relato em direto em rr.pt. À mesma hora joga o Sporting de Braga na Pedreira, frente ao Áustria de Viena. A primeira mão do play-off da Liga Conferência surge depois de dias complicados, Dina, na sequência de um surto gastrointestinal que afetou o plantel e staff dos arsenalistas, mas parece que as coisas estão a melhorar e não há novos casos.
5: Espero que sim. Queremos as equipas portuguesas
0: a jogarem bem
5: na Europa, exatamente.
0: E não estejam doentes. Não?
5: Exatamente. As notícias na Renascença são 7 e 7.

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0: Boa noite, são 9 horas.
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Olá, viva. Este é o Jornal Regional na Terra Nova. Um incêndio numa pastelaria na Vista Alegre, na última madrugada, destruiu o estabelecimento. O alerta foi dado perto das 2 da manhã, no local que estiveram operacionais dos bombeiros de Ilhavo, com o apoio de 2 veículos. Uma operação marcada pelas elevadas temperaturas geradas pela combustão e que levou ao rebentamento de vários vidros. Os bombeiros de Ilhavo centraram-se na extinção do incêndio e na ventilação, dizia. Daquele espaço há danos que resultam dos fumos libertados e o equipamento está inutilizado. Ao que tudo indica, a ignição poderá ter ocorrido na cozinha, mas não existem dados que o confirmem. A Guarda Nacional Republicana também esteve no local. A notícia disponível para consulta no site da Terra Nova. A Polícia de Segurança Pública deteve em Aveiro uma mulher para o cumprimento de 4 anos de prisão efetiva por burla qualificada, detenção que se concretizou ontem, ao final da manhã. A mulher, de 64 anos, era procurada para cumprimento de uma pena de 4 anos de prisão efetiva na sequência de um mandado de detenção emitido para o efeito. A cidadã tinha sido condenada pela prática do crime de burla qualificada, tendo a decisão judicial transitado em julgado em abril de 2025. A Câmara Municipal de Ilhavo adianta que estão asseguradas a componente de apoio à família e atividades de animação e de apoio à família nas escolas do concelho. O tema é um tema polémico, foi polémico nos últimos 2 anos, por força do enquadramento legal que acabou por gerar dúvidas no que diz respeito à frequência em espaço escolar e que abriu caminho a um regime diferenciado no agrupamento de escolas de Ilhavo na abertura do ano letivo 2025-2026, entretanto suprimido na mudança autárquica verificada no final de 2025. Há cerca de 1 ano, em carta aberta, as associações de pais de Ilhavo reclamavam direito de acesso à componente de apoio à família sem obrigação de inscrição nas atividades extracurriculares. A informação com pormenor disponível em terranova.pt. No desporto, o Beira-Mar vai estrear-se em casa na manhã do próximo domingo, em jogo com o Machico para o Campeonato de Portugal. Devido aos voos entre a Madeira e o continente, o jogo foi agendado para amanhã do domingo, começará às 11 horas no Estádio Municipal Aveiro Mário Duarte. A direção do Beira-Mar propõe uma bilhética especial para levar mais adeptos ao jogo. Ativa a iniciativa Verão à Beira-Mar para fomentar maior aproximação com os associados, adeptos e a comunidade aveirense em geral. Os ingressos para o público em geral custam 3 euros. Para os sócios a entrada é gratuita e para os bilhetes de acompanhante. No basquetebol, o Ilhabo anunciou o reforço da equipa com Alston Andrews, um atleta que esteve ao serviço do ABC Santo André. É um poste norte-americano, tem 23 anos, terminou a época de estreia em Portugal, na Proliga, com médias de 12 pontos e 12 ressaltos por jogo. Mais uma vez, o clube ilhavense opta por um atleta que já está em Portugal, evitando burocracias com as autorizações para jogar-se no país. O jogador tem 2,08 metros, pesa 104 quilos, assume o lugar que foi de Helder Neto na última época desportiva e que se transferiu, o jogador transferiu-se para uma equipa luxemburguesa. A paróquia da Vera Cruz tem patente ao público uma exposição com várias obras de Paulo Neves, com o objetivo de dialogar entre espiritualidade e arte. Paulo Neves propõe, nesta mostra, ao seu estilo, 15 estações da Via Sacra. A exposição está patente até 15 de setembro na paróquia da Vera Cruz. A informação regional mantém-se atualizada em permanência em terranova.pt.

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1: Aos primeiros acordes de As Raparigas Apenas Se Querem Divertir, a minha amiga dava-me a mão apertando-a com força e gritava bem alto: adoro esta música, anda a dançar.

Há já algum tempo que a produtora e cantora turca germânica Alev Lenz não passava por aqui. Desta vez fomos recuperar o segundo álbum Two-Headed Girl de 2016 com o tema Planet. Antes, o dia seguinte ao fim dos norte-americanos Scud Mountain Boys, levado a cabo por Joe Pernice, que chamou o seu irmão Bob para formarem os Pernice Brothers. Aqui ouvimos Crestfallen, do seu álbum de abertura, Overcome by Happiness. Muito boa noite, dou-lhe as boas-vindas ao capítulo desta semana da Culpa das Estrelas, comigo, Jorge Cravo. Já roda em fundo o clássico Decades, do não menos clássico álbum Closer, de uma das bandas icónicas da cena musical de Manchester, o Joy Division. Depois seguem os Cults com High Road.

0: O texto desta noite retrata uma história de juventude da autora aveirense Marta Almeida. Chama-se Os Tempos do Liceu e os Meus Três Amigos. É para ouvir depois de The One You Love, de Rufus Wainwright, e deste The Rolling Stones, de Cameron Winter.
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O meu primeiro beijo e desatei o nó a correr numa alegria desenfreada. 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

O meu amigo Jorge sonhava ser radialista. Passava horas sem fim a ouvir rádio, descobrindo a música de outros cantos do mundo e com a qual, creio, imaginava novas constelações. Ajustava os óculos com a sua mão esquerda, enquanto com a mão direita rodava o botão da sintonia para a frente e para trás, procurando a frequência 90.8 MHz, onde passavam os seus programas preferidos, com todas as novidades da música rock, punk, new wave independente. Seguiam-se outras tantas horas a gravar cassetes para depois as oferecer aos seus amigos. E eu era um desses amigos com sorte. Depois das aulas e enquanto descíamos a rua do liceu, contava-me sobre as bandas e os músicos do momento. Eu subia apressado os três lances de escadas e já sem fôlego entrava no meu quarto. Colocava a cassete no gravador, premia a tecla play e de seguida, vezes sem conta, quase que obsessivamente, pause, rewind e outra vez play. No interior da caixa, eu retirava a cartolina pautada na qual o meu amigo escrevia, numa caligrafia perfeita, o nome das canções e dos artistas, que me servia de guião ao passar as letras para um caderno de linhas. Nada mais existia. E eu cantarolava com um sentido de urgência que desconhecia então se agora é cedo demais. Quando? Quanto tempo até eu esquecer que não existe nada mais senão o agora?

Ao fim de semana e à hora marcada, a minha amiga Catarina estacionava o automóvel em frente à porta da rua do Liceu, onde eu morava. Enquanto esperava por mim, fumava lenta e abstraidamente um cigarro que, apesar de ter tentado, eu nunca aprendi a travar. Noites insones, conversando nos bares da cidade, onde invariavelmente encontrávamos os outros. Alguns outros como nós, desalinhados, desajustados, inadaptados, os eternos defensores de utopias. A pista de dança era um espaço de liberdade, de expressão individual, mas também da força de um coletivo. Um lugar de celebração de alegrias e algumas fraturas e precipícios. Ao longo de cada música, atirávamos os braços para o ar num rodopio vertiginoso e sem medo, experimentando ser quem quiséssemos ser. Aos primeiros acordes de As Raparigas Apenas Se Querem Divertir, a minha amiga dava-me a mão, apertando-a com força, e gritava bem alto: adoro esta música, anda a dançar. Anda antes que seja tarde, antes dos amargos de boca, antes da última cerveja, antes de um fim de festa. Quanto tempo, até não saber dançar, como se ninguém me visse.

três belíssimos temas a acompanhar o texto desta noite. Primeiro, o show da dupla Burt Gibbons e Rustin Man. Depois, The Wake Up, de Little Children. E agora, os sons finais do tema Familiar Fire, do francês Yodelis. Se também nos quiser enviar as suas obras, tem à disposição o e-mail culpadasestrelas.radio@gmail.com. Entramos agora no último quarto de hora da emissão com a versão ao vivo do tema Caramel, de Susan Vega, depois Salt, de Ray X, e a fechar a sequência I Am Nothing, dos With Red Hand.

E hoje já não temos tempo para mais. Agradeço a Marta Almeida, que foi a nossa autora convidada, e a si por estar desse lado. São as despedidas de Jorge Cravo, prometendo voltar na próxima semana com mais músicas e outras palavras. No final, viajamos até Nashville, no Tennessee, para ouvir All the Lines, de Flori. Boa noite.

0: 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São 11 horas.
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0: É meia-noite.
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